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6: 8 horas e 7 minutos.

sua rádio fácil de ouvir, Centro-América FM Easy, clássicos da original, na noite dessa quarta-feira, 23 de setembro de 2026. Cuiabá, nesse momento, atualizei aqui, 24 graus, 81% de umidade, Sinop, 27 graus, 64% de umidade. E Primavera do Leste, 24 graus, 79% de umidade. Vamos juntos, seguimos por aqui com mais clássicos da original pela frente. Aí temos essa hora inteirinha até às 9 da noite. Eu sou o Jorge com você. E agora tem Elton John e Kiki G. Don't Go Breaking My Heart.

0: Léo Sayer, More Than I Can Say. Elton John e Kiki D, Don't Go Breaking My Heart. Clássicos da original.
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0: Oito e vinte.

Live to Tell de Madonna nos clássicos da original. Lionel Richie, hello! E é hora de sucesso que você não esquece.

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6: Olá, tudo bem? Eu sou Paulo Vaz e estou de volta com o sucesso que você não esquece. Hoje vamos falar sobre uma das canções mais tocantes da década de 1970. Uma canção que fala sobre traição, tema sempre recorrente na música. Mas poucas composições do mundo pop trataram o assunto com tanta melancolia e emoção como Operator, composta e gravada em 1972 pelo americano Jim Croce. A música relata uma conversa com uma operadora de uma companhia telefônica. O personagem principal da história está tentando descobrir o número de telefone de sua antiga namorada. Ela se mudou para Los Angeles para morar junto com seu melhor amigo. Ele quer ligar simplesmente para demonstrar aos dois que está tudo bem, que segue tocando a vida e que até compreende como resultou a traição. Enquanto espera o pedido, começa a dizer para a operadora da telefônica que está muito triste, decepcionado, arrasado. A funcionária da telefônica consegue o número, ele anota, mas não pode ler. As lágrimas que caíram do seu rosto acabaram manchando a folha do papel onde havia anotado o número. De repente, ele muda de ideia e diz para a operadora para não completar mais a ligação. Segundo o próprio Jim Croce, a história foi inspirada durante o período que prestava o serviço militar, onde observava muitos soldados aguardando a hora de usar a cabine telefônica da base do exército para falarem com suas namoradas ou esposas. Operator está no álbum You Don't Mess Around With Jim, lançado no dia 23 de agosto de 1972. Confira agora a tocante, emocionante e lacrimejante Operator, na voz de seu autor, Jim Croce.

0: Linda essa música, não? Operator ficou 12 semanas na lista das 100 músicas mais tocadas nos Estados Unidos em 1972. Quase um ano depois, no dia 20 de setembro de 1973, Jim Croce morreria num desastre aéreo quando o avião que viajava bateu numa árvore antes do pouso no aeroporto de Louisiana, nos Estados Unidos. Jim Croce tinha apenas 30 anos. Essa e outras histórias sobre canções que marcaram o mundo da música, você confere aqui no Sucesso Que Você Não Esquece. Eu sou Paulo Vaz, a gente se encontra para contar uma outra história de um grande clássico na música. Bye bye.
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0: Take My Breath Away, Berlin. A história de Operator, de Jim Cross, contada aqui no sucesso que você não esquece. Vamos ao Música e Vinho e em seguida as últimas dos clássicos de hoje.
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2: Seja muito bem-vindo ao nosso Música e Vinho de hoje. Nossa taça de conhecimento da vez será sobre uma região produtora de vinhos finos no México. O vale tem os vinhedos mais a norte de todo o México e ficam distantes do mar por volta de 22 quilômetros. A altitude, que influencia muito na maturação, varia entre 300 e 400 metros. Todos estes fatores fazem do Vale de Guadalupe a região de maior prestígio de todo o México, chegando a produzir 85% do vinho de todo o país. E um vinho que chama muito a atenção no portfólio da bodega é o tinto Montchanique Gran Ricardo, da safra 2018. Produzido com as variedades de uvas viníferas francesas, como as tintas Cabernet Sauvignon, Merlot, Petit Verdot e Cabernet Franc. A passagem por barricas de carvalho francês por 18 meses traz complexidade e afinamento a este vinho. Sua coloração é rubi intensa. Aromas que remetem a groselha, baunilha, pimenta preta, tostado e tabaco. Em boca tem entrada suave, porém com taninos presentes, sem perder a elegância. Um brinde aos vinhos do México e um brinde especial a você, ouvinte do Música e Vinho. Deixe sua sugestão de tema para o nosso programa através do meu Instagram. Anote aí, @jonas.sommelier. Será um prazer. E agora, curta o som de Commodores. 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
13: Oito e 53.
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13: Centro América FM, a rádio fácil de ouvir, por aqui os clássicos da original, chegando ao fim da noite dessa quarta-feira, mais uma edição de clássicos da original e amanhã tem mais clássicos para você às 19h. Vem aí Voz do Brasil e 22h tem Easy Night, então 22h a gente se encontra. Para fechar os clássicos por aqui tem Jackson 5, Never Can Say Goodbye. 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
5: 10:03.
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5: Sua noite mais fácil na Centro América FM. Quarta-feira, 23 de setembro de 2026. Atualizando aqui em Cuiabá, nesse momento, 23 graus. 80% de umidade. Sinop com 25 graus, 72% de umidade. E Primavera do Leste, 22 graus e 82% de umidade. Até a meia-noite, então, a partir de agora, tem Easy Night. E eu sou o Wally George, com você por aqui. Muito obrigado pela audiência. Eu já começo o Easy Night de hoje com Bruno Mars. When I Was Your Man.

Feeling Good. Michael Bublé no Easy Night, primeiro bloco dessa noite de quarta-feira. Ainda Died of No Freedom, Robert Johns, Sad Eyes, Caetano Veloso, Lua Estrela, Bruno Mars, When I Was Your Man.

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12: 10:25.
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14: 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Na Centro América FM, o Easy Night segue agora com Rubberphonic, Man About You.

To Fall in Love. Olivia Jean com uma pegada de bossa nova aí nessa música, nessa canção que a gente curtiu aqui juntos, fechando mais um bloco do Easy Night de hoje, noite de quarta-feira. In the Danger, Blue Savannah, Kobe Kyla, I Never Told You, Seal, Wish Known a Star e Hovaphonic, Mad About You. Eu já volto trazendo mais pra você aí na sintonia da Rádio Easy.

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12: 10h43. A sua noite mais fácil. Centro América FM, o Easy Night segue aqui na noite dessa quarta-feira. Jason Mraz, 93 Million Miles.

Next Summer de Damiano David aqui no Easy Night, fechando a primeira hora de Easy Night de hoje. Também The Corrs, When Can I Do, Brad Lost Without Your Love, Gabriel Outreach, né? E também Jason Mraz com 93 Million Miles. Foi mais um bloco do Easy Night, a melhor companhia das suas noites aqui na Centro América FM. De volta em instantes com mais uma hora inteirinha aí pela frente.

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3: 11 horas, 2 minutos.
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3: 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E o seu tempo de ouvir música boa, né? Quarta-feira, 23 de setembro de 2026, Cuiabá agora com 23 graus, 80% de umidade. Máxima de hoje chegou aos 29, amanhã deve ser de 36, segundo a previsão, viu? Vai ser bem mais quente. Sinop agora 24 graus, 75% de umidade. A máxima hoje foi de 33, amanhã deve ser de 37. Primavera do Leste, 22 graus agora, 83% de umidade. A máxima de hoje foi de 29, amanhã deve ser de 34. Vamos juntos, até a meia-noite tem Easy Night. Eu sou o Wally George com você, obrigado pela sua audiência. E no Easy Night tem Amy Winehouse, Rehab.

Stitches, Shawn Mendes, Cássia Eller, Lanterna dos Afogados, Smash Mouth, Wasp, Toto, Rosanna e também Amy Winehouse, Rehab. O Easy Night volta já.

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2: Easy Night no ar, de volta aqui nessa noite de quarta-feira, agora com Alan Parsons Project, Eye in the Sky.

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Snow Patrol, Open Your Eyes. Maroon 5, Memories. The Verve, Lucky Man. E também Alan Parsons Project, In the Sky. Eu já volto com as últimas do Easy Night de hoje.

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3: Faltam 20 minutos para meia-noite.

Robbie Williams. Ainda Barão Vermelho com O Poeta Está Vivo ali. Alice Cooper, I Never Cry. E também Paul McCartney, My Love. 4 minutos para a meia-noite. Mais uma edição do Easy Night chegando ao fim. Nessa quarta-feira que está indo embora. Amanhã tem mais Easy Night às 10 da noite. A você que esteve comigo até agora aqui, muito obrigado pela sua audiência, pelas participações, as mensagens, o carinho. Vamos juntos até a meia-noite que já está chegando. E a gente se encontra amanhã também, né? A partir das 7 da noite com os clássicos da original. Então, para você que vai dormir, bons sonhos. Para você que segue em sintonia, uma ótima madrugada. Para fechar o Easy Night de hoje aqui, eu quero compartilhar com você aí do outro lado. Abrace o instante, porque o ontem já ficou para trás. Ariel Speedwagon, Keep on Loving You, no Easy Night. Até amanhã, fãs da Rádio Easy.

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que o dia mais triste do teu futuro não seja pior que o mais feliz do teu passado. Que o teto nunca caia sobre ti e que os amigos debaixo dele nunca partam. Que sempre tenhas palavras cálidas em um anoitecer frio e uma lua cheia em uma noite escura. E que um caminho se abra sempre à sua porta. Que vivas 100 anos, com 1 ano extra para arrepender-te. Que o Senhor te guarde em suas mãos e não aperte muito seus dedos. Que teus vizinhos te respeitem, que os problemas te abandonem, os anjos te protejam e o céu te acolha. E que a sorte das colinas celtas te abrace, que as bênçãos de São Patrício te contemplem, que os teus bolsos estejam pesados e o teu coração leve. Que a boa sorte te persiga e a cada dia e cada noite tenhas um muro contra o vento, um teto para a chuva, bebida junto ao fogo e risadas que consolem aqueles a quem amas. E que teu coração se preencha com tudo o que desejas. Que Deus esteja contigo e te abençoe. Que vejas os filhos dos teus filhos. Que um infortúnio te seja breve e que te deixe cheio de bênçãos. Que não conheças nada além da felicidade desse dia em diante. Que Deus te conceda muitos anos de vida. Com certeza, Ele sabe que a terra não tem anjos suficientes. E assim seja a cada ano, para sempre. Para sempre. Para sempre.

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0: Bom dia, agora 5:39.
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2: Solidão numa multidão. O sociólogo polonês Zygmunt Bauman declara que vivemos em um tempo que escorre pelas mãos. Um tempo líquido em que nada é para persistir. Não há nada tão intenso que consiga permanecer e se tornar verdadeiramente necessário. Tudo é transitório. Não há observação pausada daquilo que experimentamos. É preciso fotografar, filmar, comentar, curtir, mostrar, comprar e comparar. O desejo habita a ansiedade e se perde no consumismo imediato. A sociedade está marcada pela ansiedade. Reina uma inabilidade de experimentar profundamente o que nos chega. O que importa é poder descrever aos demais o que se está fazendo. Em tempos de Facebook, Instagram, WhatsApp, não há desagrados. Se não gosto de uma declaração ou um pensamento, deleto, desconecto, bloqueio. Perde-se a profundidade das relações. Perde-se a conversa que possibilita a harmonia e também o destoar. Nas relações virtuais não existem discussões que terminem em abraços vivos. As discussões são mudas, distantes. As relações começam ou terminam sem contato algum. Analisamos o outro por suas fotos e frases de efeito. Não existe a troca vivida. Ao mesmo tempo em que experimentamos um isolamento protetor, vivenciamos uma absoluta exposição. Não há o privado, tudo é desvendado. O que se come, o que se compra, o que nos atormenta e o que nos alegra. O amor é mais falado do que vivido. Vivemos um tempo de secreta angústia. Filosoficamente, a angústia é o sentimento do nada. O corpo se inquieta e a alma sufoca. Há uma vertigem permeando as relações. Tudo se torna vacilante. Tudo pode ser deletado. O amor e os amigos. Nunca o nosso mundo teve ao seu dispor tanta comunicação. E nunca foi tão dramática a nossa solidão. Nunca houve tanta estrada. E nunca nos visitamos tão pouco. Assim, raros são os momentos em que estamos sozinhos. E o medo de estarmos sozinhos nos faz cada vez mais mergulhar nas comunicações, nos contatos, não poucas vezes vazios e sem significados reais. E o medo da solidão nasce muitas vezes do medo de encontrarmos a nós mesmos, nossa essência, como se isso não fosse necessário e inevitável. Assim, fugimos de nós mesmos, mergulhando nos barulhos do mundo. Afastamos-nos de nós mesmos buscando respostas que, ao final, só poderão ser encontradas em nossa intimidade. Por isso se faz necessário que busquemos a nós mesmos, de tempos em tempos. Buscar a solidão para encontrarmos-nos conosco em um reencontro com a própria alma, de maneira tranquila e serena, sabendo que guardamos em nossa intimidade a chave para a nossa felicidade. Será nesses momentos de introspecção que conseguiremos analisar nossas atitudes, nossos valores e sentimentos. Quando fazemos silêncio exterior, damos vazão ao mundo interno, intenso e palpitante, e que muitas vezes relegamos ao esquecimento. Nessas horas, teremos a oportunidade de entender nossas reações, repensar nossos atos, ponderar valores e atitudes para os próximos embates. Somente assim, ao permitirmos esse encontro conosco mesmos, conseguiremos alçar a patamares mais maduros e tranquilos em nosso mundo emocional. Dessa forma, a solidão será a oportuna companheira a ser buscada, para que possamos nos encontrar e conhecer. Permitamos-nos, assim, com regularidade, evadirmo-nos do mundo, buscando momentos de solidão, onde teremos apenas a nós mesmos para conversar. Aproveitemo-los para rever, repensar ações, horas de dificuldade e apreensão. Serão esses espaços de solidão que nos permitirão reavaliar atitudes para, nas próximas experiências, evitar que venhamos a repetir os mesmos erros. Em interior, continuaremos a ser aqueles que tropeçamos em nós mesmos, sem saber porquê, nem como, tentando achar algum culpado, quando, na verdade, somos apenas nós a andar, sem rumo

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3: 5:48.

sua audiência nesta manhã de quinta-feira. Ó, atenção, emissoras da Centro-América, em instantes aí, horário político. E atenção, você que está ligado na programação da Centro-América, assim que entrar o horário político, se você entrar em nosso site, centroamericafm.com.br, você curte a programação normal, tá? Então fique ligado, assim que entrar o horário político, às 6 em ponto, corre para Centro-América FM, nosso site. 5:56 agora.

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0: Deixa eu ver aqui o trecho, é no sentido Prainha, tá? Próximo a um restaurante ali na descida da Avenida do CPA, no sentido Prainha, quase chegando na Mato Grosso, tem esse acidente. Está deixando também o trânsito lento na manhã de hoje. A Miguel Sutil também está com congestionamento. A Miguel Sutil vai enfrentar lentidão na manhã de hoje.
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0: Bom, com foco no exterior, investidores continuaram a monitorar as negociações entre Estados Unidos e Irã e seguem em compasso de espera pelo encontro entre os presidentes Donald Trump e Xi Jinping, previsto para hoje. Na agenda doméstica, uma terceira rodada de pesquisas eleitorais da Quest fica sobre os holofotes. Então, os sinais de avanço nas negociações, eles seguiram no centro das atenções. Tem esse encontro também entre os dois presidentes, está previsto para hoje. A expectativa é que os líderes sinalizem uma prorrogação da trégua comercial firmada entre os dois países no ano passado e que evitou um grande choque na economia global. Como é que fechou o mercado ontem? Dólar, R$5,16. Euro, R$5,88.
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0: De volta, para quem mora em Várzea Grande, está em dívida com o DAE, tem uma oportunidade de renegociar esses débitos. Moradores, então, podem renegociar os débitos com até 98% de desconto sem juros e multas, benefício que segue até 31 de dezembro. Maior desconto é para quem paga a dívida à vista. Também é possível parcelar o valor em até 36 vezes. Nesse caso, quanto mais parcelas, menor desconto.
1: O atendimento presencial funciona de segunda a sexta-feira, das 8 da manhã às 5 da tarde, em 3 locais. Em frente ao terminal André Maggi, no Ganha Tempo do Cristo Rei, e também no comercial ao lado do IPTU na prefeitura, né? Você pode encontrar nesses 3 locais. Também há desconto de até 80% em multas por infração, desde que o problema ele tenha sido corrigido, tá? Para aderir, é preciso reconhecer a dívida. O acordo ele só vale após o pagamento da primeira parcela.
0: O Supremo Tribunal Federal afastou a cobrança de um adicional de 2% do ICMS sobre serviços de telecomunicações aqui no estado. Essa decisão foi unânime e considera que a regra estadual perdeu a eficácia em 2022. O valor era destinado ao Fundo Estadual de Combate à Erradicação da Pobreza. Segundo o STF, uma lei complementar federal passou a considerar o serviço de telecomunicação essencial e indispensável.
1: Com isso, eles não podem receber o mesmo tratamento tributário destinado a produtos e serviços considerados supérfluos. A decisão, ela foi tomada no julgamento de uma ação protocolada por operadoras de telefonia. A cobrança do adicional de 2% fica afastada desde junho de 2022.
0: Agora a gente fala sobre a construção de hospitais regionais em Mato Grosso. A Secretaria de Estado de Saúde confirmou que os novos hospitais, tanto de Barra do Garças como de Pontes Lacerda, estão já com licitação em andamento. Os editais para a construção das duas unidades devem ser publicados ainda neste ano. Então, vamos entender um pouco mais sobre essa informação com o Lucas Iglesias, direto da região do Araguaia.
2: Olá, bom dia a todos. Em Pontes e Lacerda, o Hospital Estadual do Sudoeste Mato Grossense terá 213 leitos. Serão 114 leitos de internação, 65 leitos intensivos entre UTI e UCI, 26 leitos de urgência e emergência e 8 leitos para hospital dia. Já em Barra do Garças, o Hospital Estadual do Sudeste Mato Grossense terá 227 leitos. A estrutura prevê 120 leitos de internação, 65 leitos intensivos, 34 leitos de urgência e emergência e 8 leitos para hospital dia. Os dois hospitais serão destinados a atendimentos de média e alta complexidade. Isso inclui serviços de urgência e emergência, atendimento a traumas, cirurgias especializadas e terapia intensiva. As unidades também terão atendimento materno-infantil, obstetrícia de alto risco e cuidados neonatais. A proposta é ampliar a estrutura de saúde e a oferta de serviços especializados nas duas regiões. Segundo a Secretaria de Estado de Saúde, os processos seguem as exigências técnicas e legais necessárias para a elaboração dos editais. A previsão é que a publicação ocorra ainda em 2026. Depois da publicação, as empresas interessadas poderão participar dos processos de licitação conforme as regras definidas nos editais. Para quem mora em Barra do Garças, Pontes e Lacerda e nas cidades da região, a expectativa agora é pelo avanço dos processos. A Secretaria de Saúde deve divulgar novas informações à medida que as etapas forem concluídas. Eu volto com vocês no estúdio em Cuiabá.
1: Muito obrigada, Lucas, pelas informações. A gente fala agora sobre a votação da MM. A Justiça liberou ontem a votação complementar da Associação Mato Grossense dos Municípios aqui em Cuiabá. A sessão foi às 2h15, das 2h15 às 5 da tarde, foi destinada aos prefeitos que ainda não tinham votado. Os votos foram colocados em uma urna que também deve permanecer lacrada. A outra urna, ela guarda 99 votos da primeira votação que foi realizada no dia 16. Depois disso, a votação precisou ser parada por determinação da justiça. Então, essa urna, ela foi lacrada. agora, o que segue é a votação dos que ainda não tinham votado. A MM tem 5 dias, a contar da votação de ontem, para entregar à Justiça uma cópia da ata e lista de assinaturas dos prefeitos que participaram. A Justiça manteve proibidas a abertura da urna e a contagem dos votos e a divulgação do resultado. Agora a eleição aguarda uma nova decisão judicial. Ainda falando sobre eleições, só que agora as eleições de 2026, ontem nós tivemos o lacre das urnas do Tribunal Regional Eleitoral. Foram mais de 700 urnas eletrônicas que passaram pelos procedimentos de carga e lacre nesta semana aqui na região metropolitana. A etapa ela faz parte da preparação para eleições de 2026. Ao todo, 735 equipamentos da primeira e da vigésima zonas eleitorais foram preparadas. Os trabalhos, eles ocorrem no espaço de conservação das urnas, lá na Casa da Democracia, aqui em Cuiabá. Primeiro, as urnas, elas recebem os dados de eleitores e candidatos, depois elas passam por testes de funcionamento e então recebem lacres de segurança. Na primeira zona eleitoral, foram preparadas 367 urnas para Cuiabá e Acorizal. Já na vigésima, foram 368 urnas que vão ser destinadas à Várzea Grande e Nossa Senhora do Livramento. A preparação das urnas, ela segue em outras zonas eleitorais também de Mato Grosso, com a conferência visual prevista para até 2 de outubro. Ontem, a nossa repórter da TV Centro-América, a Eunice Ramos, ela esteve no local dessa cerimônia. Ela conversou com a desembargadora Serli Marcondes, atual presidente do Tribunal Regional Eleitoral de Mato Grosso, e trouxe informações para os nossos ouvintes aqui do Primeira Página. Vamos acompanhar a entrevista.
3: Uma pergunta que o ouvinte da rádio também às vezes pergunta: é confiável esse sistema de votação?
4: 100%. Nunca. Em 30 anos a gente nunca teve uma impugnação, nada. É o sistema mais seguro do mundo. Nada, a gente não é ligado na internet, a gente não trabalha com nuvem. Os dados ficam dentro de uma placa, dentro da urna. Esse quadrado é lacrado, é de aço, não tem como entrar, não tem, não está ligado a nada. Não está ligado à rádio, não está ligado a nada. Entendeu? Então, por conta disso, ela é completamente segura. Tanto é seguro que a gente emite. Quando termina a eleição, fechou, ninguém mais votar, vai ter o relatório final do que aconteceu com aquela urna. Antes mesmo de chegar aqui no tribunal, todas as pessoas já podem saber, porque eles comunicam o resultado. Ó, na urna tal, não sei o que, na sessão tal, aconteceu isso. Porque a gente entrega para o partido. Então é tão seguro que a gente... Por que a gente entrega o papel? Porque ele tem que checar. Ele tem que fazer a auditoria. O partido tem que fazer. Então nós não temos isso. Nenhum caso, em 30 anos.
3: Agora, desembargadora, explica pra gente, na questão da urna, por exemplo, se der um problema numa urna, que é em um equipamento, pode acontecer, qual que é a reserva, vocês têm um contingente de reserva para encaminhar, como é que vai funcionar isso no dia da eleição?
4: Então, cada zona eleitoral tem as urnas e contingência. Então, a gente tem um número X, que é estabelecido pela resolução. Cada tribunal regional eleitoral, que a gente fala, cada regional recebe as suas contingências. Vai depender do número de eleitores. Então, isso todo mundo tem, nós nunca precisamos, nunca estourou nossa quantidade de urnas. Mas, vamos supor que para aquela zona eleitoral, eu mandei duas urnas, e as duas urnas o técnico não soube acessar. Eu posso pegar do lado uma urna dessa aqui, de contingência, e substituir aquela. Então, mas isso é tudo através de pedido do juiz, a gente desloca, tudo certinho, tudo na vista dos fiscais, tudo certo.
3: E pro dia da eleição, desembargadora, como é que vai ser o dia da eleição? Tá tudo certo em questão de segurança? Quem flagrar algum tipo de denúncia pode entrar em contato? Vai ter uma equipe de plantão? Como é que vai ser?
4: Primeiro vai ser o dia mais maravilhoso do ano para mim. Vai ser esse dia. Porque a gente se preparou um ano inteiro para fazer essa festa. Então é um dia que a gente vai cantar parabéns. Entendeu? Então, primeira coisa, vai ser um case de sucesso. Eu não espero nenhuma distorção, nada, porque está tudo muito planejado. Com relação à segurança, eu tenho a melhor segurança do Brasil. Eu tenho a Polícia Federal, que organiza toda a questão de inteligência, de logística. Eu tenho Polícia Militar, eu tenho a Polícia Civil, eu tenho o Corpo de Bombeiros, eu tenho a Marinha, eu tenho o Exército e eu tenho o CEMOV. tem todas essas forças trabalhadas sincronizadas no GGI.
0: Muito bem, então, cerimônia de carga e lacre das urnas sendo realizada essa semana pelo TRE em Mato Grosso. 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Uma última notícia aqui antes do intervalo. A Europa pode ganhar um novo país. Menor até mesmo que o Vaticano, é isso, Yasmin?
1: Isso mesmo, olha que curioso, Cleta. Essa proposta ela envolve uma pequena área na região do Balcãs e está ligada a uma disputa territorial, é um projeto de autonomia. A ideia é criar um microestado com território de poucos quilômetros quadrados. Se for reconhecido, ele poderia se tornar o menor país da Europa em área, superando inclusive o Vaticano, que já é pequeno, que tem cerca de menos de 0,50 quilômetros quadrados. Imagina só. O processo, ele ainda depende de questões políticas e do reconhecimento internacional, por isso que não se trata ainda de um novo país formalmente criado, mas está em discussão para que ele seja, assim, formalizado como um novo país.
0: 7h29, vamos para o intervalo. Na volta, a gente fala de um assunto que repercutiu bastante ontem na capital. Condomínios de Cuiabá podem passar a pagar diretamente pela energia usada na iluminação das áreas internas. A prefeitura identificou que em alguns condomínios, a iluminação pública, é o próprio poder público que está bancando isso. E aí, a prefeitura quer regularizar essa situação. Nós vamos explicar melhor sobre isso depois dos comerciais.

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0: 7h33, de volta com primeira página. Agora a gente fala sobre a Patrulha Maria da Penha. Mato Grosso tem atendimento em 87 dos 142 municípios. Isso significa que 55 cidades não têm uma estrutura física exclusiva para o serviço. O estado, ele conta com 69 viaturas e 15 espaços exclusivos para atender mulheres vítimas de violência. As equipes também se deslocam para municípios vizinhos em um raio de até 60 quilômetros. Ao todo, 70 policiais atuam exclusivamente na Patrulha Maria da Penha e desse grupo, 39 são mulheres. A Defensoria Pública avalia que a estrutura ainda precisa ser ampliada para garantir atendimento mais uniforme em todo o estado. Para você, mulher, que está em situação de violência, procure a polícia, procure uma rede de proteção disponível na sua cidade. É sempre importante pedir ajuda.
1: Yasmin, participação do ouvinte aqui com a gente, o Alessandro, comentando sobre a coluna do Gustavo de Oliveira, que hoje tratou sobre entregadores por aplicativo. Alessandro, bem-vindo, bom dia.
2: Bom dia, Cleto, bom dia a todos aí da Centro América, que é o Alessandro, motorista de aplicativo, passando aí para parabenizar aí a reportagem de hoje aí com o Gustavo, né, sobre os aplicativos, né, os trabalhadores por aplicativo. E lembrando aí também, Cleto, uma observação muito importante, além de todas as outras aí que o Gustavo fez, que esses aumentos aí do combustível, né, no caso, o aumento da operação, os aplicativos, eles não repassam pro motorista, né? De vez em quando eles aumentam um pouquinho pro passageiro, né? Já pro motorista não é repassado. E nós viemos fazendo milagre aí desde 2016. Por mais absurdo que pareça aí, não tem aumento. Obrigado aí, parabéns aí, um abraço.
1: Valeu, Alessandro, obrigado pela sua participação. O Alessandro tocou no assunto aumento combustíveis e ontem o Sindipetrol emitiu uma nova nota e uma reação bem forte, viu? Explicando o porquê desses aumentos. O sindicato manifestou numa nota repudiando o oportunismo político e diz que colabora com a fiscalização em toda a cadeia de combustíveis, né? Mas o que eles explicam para o aumento do preço do combustível? Nas últimas semanas, especialmente ao longo do mês de setembro, o setor vem enfrentando expressivos impactos decorrentes do cenário macroeconômico global e nacional. Eles citam a disparada do barril de petróleo no mercado internacional, encerramento da safra de cana-de-açúcar, aumento do percentual obrigatório de etanol na gasolina, redução drástica das importações de óleo diesel, gerando gargalos severos no suprimento nacional. Com uma consequência direta dessa conjuntura, e a rede de postos vem sofrendo com contínuos aumentos repassados pelas distribuidoras, além de episódios graves de contingenciamento de pedidos, sobretudo no caso do óleo diesel. Então, ontem o Sindipetrol se manifestou mais uma vez, esclarecendo sobre os efeitos, o que está por detrás do aumento do preço do combustível aqui em Mato Grosso.
0: Leandro Agostini agora chega com informações para a gente de como está o trânsito neste momento aqui na região metropolitana. Bem-vindo de volta, Leandro.
3: Olá, bom dia. Teve um acidente na BR-364, logo após o acesso a 070 no Distrito Industrial, na parte de baixo ali do elevado, um acidente envolvendo dois carros. Acidente leve, não teve feridos, mas trânsito fica complicado para quem vai sentido Rondonópolis. Fernando Corrêa também está com uma movimentação intensa. Passo agora pelo Complexo Walter Rabelo e por aqui uma movimentação na Estrada do Moinho, ainda considerada normal. Muita gente escolhendo ir realmente pela Fernando Corrêa, onde dá esse impacto no trânsito. Falei também com a Secretaria de Mobilidade, até a última atualização, não tem registro neles desse acidente, né, que foi agora que passei na região do distrito, nem em outros pontos, apenas congestionamentos mesmo, onde o motorista precisa ter cuidado, como a Fernando Corrêa sentido centro e também para quem segue nesse momento na região central, ali pela Prainha, sentido Avenida Mato Grosso. A Miguel Sutil também já tem aquela fila formada no motorista que está na rotatória do Círculo Militar e segue agora sentido Trincheira Santa Rosa.
1: Muito obrigado, Agostini, pelas informações. Ainda no trânsito, tem novidade no transporte entre Cuiabá e Várzea Grande. Um ônibus elétrico começou a circular na linha 24 entre o Shopping Pantanal e o Terminal André Maggi. O teste começou no dia 17 de setembro e vai durar 60 dias.
0: Por enquanto, apenas um veículo faz o trajeto e ele não tem relação com o BRT, tá? O ônibus, ele faz parte da frota comum do transporte intermunicipal. Durante o período de teste, serão avaliados o consumo de energia, a autonomia, o desempenho e também a capacidade de atender os passageiros. A tarifa é cobrada normalmente, os horários também são mantidos. A gente está contando aqui para você que ficou curioso e viu esse ônibus circulando. O motivo é esse, então. É um veículo, um ônibus elétrico que está em teste entre Cuiabá e Várzea Grande.
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1: Lorraine Costa, bom dia, bem-vinda de volta das férias. O que você destaca pra gente na previsão hoje, o calor voltando aos poucos à nossa capital?
5: Exatamente, Cleto, muito obrigada, muito bom dia pra você também, bom dia Yasmin, bom dia pra você que tá aí do outro lado nos acompanhando. Bom, a previsão do tempo indica que hoje deve ter chuva assim, em algumas áreas do estado, especialmente no norte, na faixa leste do estado, a gente tá falando do nordeste e também de parte do sudeste do estado, com pancadas que podem chegar com raios e até ventania. Importante reforçar isso. Por mais que seja uma chuva não muito volumosa, já que os acumulados são pequenos hoje pelo estado, ainda assim, essa chuva pode causar transtornos. De olho sempre, na janela aberta, quando sair para trabalhar e na roupa que fica no varal. Para a capital, a expectativa é de 32 graus hoje. Essa temperatura vai aumentando gradativamente agora, neste exato momento, já faz 26 graus. Ou seja, de 22 graus ali nas primeiras horas da manhã, já temos 26. Indica o quê? Tempo quente, seco. Então é importante reforçar a hidratação, sair de casa com a roupa mais leve, não esquecer do protetor solar. Nos próximos dias, a meteorologia continua indicando tempo firme, assim como deve permanecer hoje também. Então, sexta com 35, sábado com 36 e lá no domingo, 38 graus, já bem próximo dos 40 graus. Então, a tendência é de temperatura aumentando e a chuva se afastando um pouco do radar, pelo menos por enquanto. Isso significa que deve parar de chover? Não, estamos na primavera. É comum termos essas pancadas de chuva. Inclusive, tem 60 milímetros sendo aguardados para os próximos dias, incluindo já a primeira semana ali do próximo mês. E a gente está falando de outubro, né? Que já se aproxima por aí. Então, essa chuva deve intercalar ali alguns dias com tempo firme, outros a chuva deve vir e a tendência dessas temperaturas aumentando cada vez mais. Um grande destaque que eu trouxe aqui para compartilhar com vocês é de chuva, né? Porque aqui na capital o tempo deve continuar firme hoje, nos próximos 4 dias, mas nas últimas 24 horas, de acordo com o IMET, choveu 76 milímetros em Campos de Julho. Primavera do Leste, Rondonópolis, com 54, 36 milímetros e alguns municípios hoje, como Ribeirão Cascalheira, Sinop, Santa Carmen, São José do Xingu, Vera e também outros municípios da região Nordeste devem seguir recebendo esse acumulado de chuva, que não deve passar ali dos 10 milímetros. Mas ainda assim, Canarana, inclusive é um município que registrou temporais nos últimos dias, tem enfrentado prejuízos por causa desse cenário, deve seguir com chuva, mas com aquele volume pequeno que não traz, né, nenhum alerta significativo para esses grandes acumulados que ainda estão longe do radar, pelo menos por enquanto, aqui para o estado. Cleto.
1: Obrigado, Lorraine. Até amanhã.
5: Até amanhã. Um ótimo dia para todos nós.
1: 7h41, a gente fala agora sobre o assunto que estava em destaque ontem aqui na capital. Condomínios de Cuiabá podem passar a pagar diretamente pela energia usada na iluminação pública, ali na iluminação das áreas internas. A mudança começou a valer no ciclo de faturamento iniciado em 1º de setembro deste ano. A prefeitura, gente, entende que as vias de dentro dos condomínios são áreas privadas e, por isso, não fazem parte da iluminação pública municipal. A gente tem, inclusive, uma fala do prefeito Abílio Brunini sobre o assunto. Vamos ouvir.
6: A lei não permite o município pagar com dinheiro público a iluminação interna de condomínios fechados. Porque as vias do condomínio fechado são vias privadas. Elas não são vias públicas, são vias privadas desde a sua origem. Quando se apresenta um projeto na prefeitura e aprova esse projeto na prefeitura, aprova-se como vias privadas. Tanto é que o carro de lixo não passa lá dentro, tanto é que o carro da polícia fica girando dentro do condomínio, tanto é que os serviços dentro do condomínio são serviços privados, por modalidade escolhida pelo próprio criador do condomínio fechado. A pessoa, quando vai fazer isso aqui, ele escolhe essa modalidade de parcelamento. Então, o que havia e o que vinha acontecendo? A prefeitura, no passado, emitia uma carta para a Energisa pedindo para que a Energisa cobrasse do município a iluminação interna dos condomínios fechados. Só que isso é uma ilegalidade. Porque existe uma resolução da ANEEL, número 1000 de 2021, no seu artigo 189, no seu parágrafo 1º, inciso 3º, que diz que vias internas de condomínios não podem ser configuradas ou consideradas iluminação pública. O que é iluminação pública? Vias públicas que têm posteamento público, que têm iluminação pública. Vias privadas com iluminação privada não é iluminação pública e não pode ser paga pela prefeitura.
0: A Energisa já comunicou os condomínios sobre essa alteração. Além das próximas contas, alguns condomínios podem ter que pagar valores referentes a consumos anteriores. A apuração pode chegar a 36 meses, mas isso não significa que todos terão uma cobrança de 3 anos. Vamos ouvir o que disse o prefeito.
6: A legalidade não pode prosseguir. Então não existe, mesa de negociação para a prática da ilegalidade. O que pode ocorrer? Um juiz, um desembargador, alguém, pode chegar e tomar uma decisão e falar: a prefeitura continue pagando o ato ilícito. Se isso ocorrer, a gente vai pagar por decisão judicial. A gente cobra a devolução do dinheiro público da Energisa. Cabe à Energisa a devolução para o município. Não cabe aos condomínios a devolução para o município.
1: A Energisa deve analisar medições, cargas instaladas, outros dados para calcular o consumo. Os condomínios notificados têm 15 dias a partir do recebimento do aviso para regularizar a situação. Moradores já discutem recorrer à justiça contra a mudança. A prefeitura também convocou representantes de condomínios para uma reunião sobre o assunto. E o que diz a concessionária de energia sobre este assunto, Yasmin?
0: A Energisa disse em nota que, conforme estabelece a regulamentação federal, compete às prefeituras definir os critérios de operação, manutenção e atendimento da iluminação pública, bem como a caracterização das áreas consideradas públicas para fins de prestação de serviço. A atualização do parque de iluminação, ela ocorre a cada 3 anos. Em 2026, a prefeitura revisou esse entendimento e passou a considerar que a iluminação localizada dentro dos condomínios não é de sua responsabilidade. A nota da Energisa diz ainda que, com isso, esses pontos podem, deixaram de ser recolhidos como possíveis faturamentos na conta de iluminação pública do município, ficando responsabilidade aos respectivos condomínios.
1: 7h45, falar de saúde, a UTI pediátrica e neonatal do Hospital Municipal de Várzea Grande foi interditada, sabe por quê? Por falta de médicos. A decisão é do CRM, impede a entrada de novos pacientes nas duas unidades. A medida foi tomada após uma fiscalização em 15 de setembro. O conselho encontrou problemas que já haviam sido apontados em agosto e não foram resolvidos.
0: A Secretaria Municipal de Saúde diz que a escala de setembro foi regularizada. Hoje, 10 médicos atuam na unidade, e a prefeitura tenta contratar mais 3 profissionais. Os 7 pacientes que já estão internados continuam recebendo atendimento. Se for necessária uma nova internação, o caso será encaminhado pela Central de Regulação do Estado. A interdição continua até a comprovação de condições seguras.
1: Vamos para o intervalo. Na volta tem notícias do esporte. Claro, vamos falar sobre a seleção brasileira. Carlo Ancelotti confirma Vini, Endrick, Estevão e Rafinha contra a Austrália.

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1: Passei há pouco na Estrada do Moinho, na rotatória com a Rui Barbosa, para quem vai ali para a região da Viola de Coxo, trânsito lento para o motorista que segue sentido da Avenida dos Trabalhadores. Repito, isso na Estrada do Moinho. Mais acima, para quem está lá na Avenida dos Trabalhadores e segue sentido centro ou sentido Avenida Miguel Sutil, nas rotatórias com Érico Presa, com a Avenida das Torres e também na rotatória de acesso ali da Miguel Sutil, tem congestionamento. Falando em Miguel Sutil, chama muita atenção o trecho ali entre o viaduto do Despraiado e a rotatória do Centro de Eventos, sentido Trincheira Santa Rosa, onde a fila está maior comparada à rotatória do Círculo Militar, sentido Trincheira Santa Rosa. Ou seja, posso garantir que na Miguel Sutil, esse trecho da rotatória do Centro de Eventos é onde tem uma fila maior, trânsito complicado, reclamação de motoristas nessa região. Continua também uma movimentação pesada na Avenida do CPA. Foi informado há pouco pela Secretaria de Mobilidade que teve um acidente lá sentido centro, mas a situação já foi resolvida e deixou certa lentidão para o motorista. Então quem passa ali próximo à Polícia Federal, muita atenção, e também chegando no acesso à Avenida Mato Grosso. Daqui a pouco eu volto com informações também falando de Várzea Grande.
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4: 7h49.
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0: 7h50, de volta com o último bloco do nosso Primeira Página para falar sobre o expediente no Tribunal de Justiça, que está suspenso, os prazos processuais também. A medida vale para processos físicos e eletrônicos. A suspensão ela acontece após um incidente de segurança que afetou a infraestrutura tecnológica, deixou plataformas como o processo judicial eletrônico, chamado de PJE, indisponíveis. Em resumo, gente, o TJ pode ter sofrido um ataque hacker. Segundo o tribunal, credenciais de usuários foram acessadas, mas não há evidências de vazamento de dados pessoais ou decisões judiciais. Todas as senhas estão sendo redefinidas. Hoje o expediente no TJ está suspenso para testes. Amanhã o trabalho vai ser apenas interno. O atendimento ao público segue em regime de plantão. Os prazos processuais ficam suspensos até amanhã e as audiências também serão reagendadas.
1: Também tivemos um caso semelhante na Defensoria, Cleto, que suspendeu também os atendimentos ao público por problemas parecidos com esse do TJ. A gente vai procurar a instituição para saber quando é que esse expediente volta. A gente tentou ontem também, não tivemos retorno, mas é importante para o nosso ouvinte saber e a gente está em busca dessa informação. Agora, mudando de assunto, 7h51, vamos falar aqui do Horto Florestal. Ele está com uma programação especial para comemorar os 12 anos da Unidade de Práticas Integrativas em Saúde. A programação vai até amanhã, sexta-feira, dia 25, sempre das 8 ao meio-dia. Então, como começou na segunda, ainda dá tempo de você participar. A enfermeira Flávia Dias, que é responsável técnica da Unidade de Práticas Integrativas em Saúde, falou com a gente sobre as ações que estão sendo realizadas por lá. Vamos ouvir.
2: Nós estamos aqui dentro do Horto Florestal Toti Garcia, no Coxipó, comemorando essa semana datas alusivas à nossa existência. Esse trabalho tem para mais de 12 anos, mas oficialmente 12 anos quanto unidade, 8 anos de política pública municipal de práticas integrativas. Convida toda a sociedade cuiabana para se fazer presente, ocupar esse lugar. Nós estamos com os pacientes que produzem seus artesanatos aqui, fazendo a apresentação dos seus trabalhos terapêuticos. Estamos com saberes imateriais da cultura cuiabana, as raizadas, e também temos uma programação terapêutica, que é a arteterapia. Nós vamos ter movimentos sistêmicos, florais, oficina de florais, de aromaterapia, de aurículo, de reiki, tudo aqui nesse espaço.
1: Semana também tem feira de produtos naturais, agricultura familiar, rodas de conversa e até um café da manhã com alimentos saudáveis. Olha que convite bacana. Tá precisando conhecer pessoas novas, conversar um pouco. Você que tá em casa agora nos ouvindo, é um excelente convite. Tá das 8 da manhã até o meio-dia lá no Horto Florestal. Quem quiser saber mais sobre a agenda, sobre o atendimento, pode procurar aí e mandar mensagem no WhatsApp, o 65 992218155, 992218155. Agora, mudando de assunto, falar do Prêmio Cria do Mato também, que divulgou os finalistas das 9 categorias. Ao todo, 262 peças de campanha de 82 marcas foram inscritas nesta edição. A premiação reúne trabalhos de Mato Grosso e Mato Grosso do Sul em áreas como marca, digital, spot, jingle e publicidade universitária. Os vencedores, eles serão anunciados no dia 6 de novembro, durante uma cerimônia lá em Campo Grande. A noite também vai premiar as melhores peças de rádio e TV entre os vencedores das categorias. Na categoria universitária, o tema deste ano é o uso da inteligência artificial na criação. A lista completa dos finalistas você pode acompanhar lá no nosso portal, o Primeira Página.
0: E as minhas informações que acaba de chegar aqui, uma apuração, o GAECO está cumprindo um mandado de busca e apreensão em Várzea Grande. O GAECO é o Grupo de Atuação Especial de Combate ao Crime Organizado, está atuando em parceria com o Ministério Público de São Paulo e a Receita Federal na terceira fase da Operação Carbono Oculto. Os agentes estão nas ruas para cumprir mandados de busca e apreensão em 7 estados, incluindo Mato Grosso, então, nesse caso, em Várzea Grande, para aprofundar numa investigação sobre suposta lavagem de dinheiro e organização criminosa ligada ao setor de combustível na aquisição de uma distribuidora que fica ali em Várzea Grande. Então, essa informação que chega pra gente, a qualquer momento, a nossa programação também tem outros detalhes. 7h55.
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1: Flávio Santos, bom dia, bem-vindo.
4: Bom dia, Yasmin, bom dia, Cleto, bom dia a você que sempre tá ligado com a gente aqui no Primeira Página. Olha, a seleção brasileira entra em campo amanhã, hein? Às 6 horas da manhã, e você pode acompanhar ao vivo na TV Centro-América, um novo ciclo, caras novas, depois do fiasco na Copa do Mundo, né? Técnico Carlo Ancelotti tem aí esse desafio de mudar a seleção brasileira. Claro que ele vai levar lá, acho que de 6 a 8 jogadores que disputaram a Copa do Mundo.
1: Quem mas, são os, as caras
4: mas
1: novas?
4: Mas tem alguma renovação aí grande, né? Temos vários atletas novos aí que vão para disputa desse amistoso que nós teremos, portanto, amanhã às 6 horas nesta data FIFA. Estamos na pausa da data FIFA, né? Demos uma pausa na Série A do Campeonato Brasileiro, só a Série B continua. Então, vários amistosos das seleções aí pelo mundo, entendeu? Pelos goleiros, né? A gente tem aí, né, o Hugo Souza, que foi convocado, temos o goleiro do Cruzeiro também que foi convocado. Então, são várias mudanças aí na seleção brasileira. E vamos torcer, né? O único que resta pra gente, a única hipótese é torcer.
1: É o que nos resta, né? É. Como você disse, Flávio.
4: Olha, o que deu o que falar ontem foi a entrevista do presidente do Cuiabá, o Cristiano Dresch, uma entrevista à ESPN, onde ele cobrou publicamente o Santos Futebol Clube, que foi condenado a pagar aí quase 20 milhões de reais pela compra do zagueiro Joaquim, né? Então, o Cristiano Dresch, presidente do Cuiabá, causou um burburinho gigante ontem na imprensa, né? Saindo em vários sites, emissoras de TV, a repercussão da sua entrevista. É, que ele não concorda, claro, com os times que estão devendo, mas, por exemplo, deu o Santos, que acabou contratando o Arthur, contratou o Cebolinha, né? E tá devendo pro Cuiabá. E tá devendo para outros também, né? Então, não paga, mas contrata jogadores com salário de 2 milhões de reais. E ele até sugeriu que esses times, o Corinthians também, que tá devendo o Raniel, o Santos deve 18 milhões e 600 mil ao Cuiabá pelo Joaquim, pela compra. O Corinthians deve 17 milhões pela compra do Ranieri, né? O Ranieri que foi pro Corinthians. O Sport deve 6 milhões de reais pelo Matheus Alexandre. O Atlético Mineiro, 5 milhões pelo Daverson. E o Grêmio, 900 mil pelo PP. Então, o Cuiabá tem uma dívida para receber.
1: Muito dinheiro para receber, hein?
4: 47 milhões e meio de reais. Então, é muita grana. E ele disse, sugeriu que o CNRD, que controla aí as dívidas, né? Que tem aquela questão do transfer ban, que faz todo esse meio campo para tentar os clubes devedores pagarem. São dívidas que são renegociadas, juros que acabam sumindo, não tem mais, entendeu? E daí ele sugeriu que os clubes poderiam perder pontos, porque se você perder, por exemplo, 3 pontos, você vai correr lá e vai ter que pagar a dívida, porque senão você pode correr o risco de cair, né? Então, deu o que falar essa entrevista de ontem do presidente do Cuiabá. Para encerrar a participação no esporte, começa hoje na capital o Pan-Americano de Beach Tênis. Serão 350 atletas de 16 países e o Brasil quer manter a hegemonia do ano passado, né? Foram 43 medalhas, 15 de ouro, hein? E o Brasil foi campeão no profissional, no ouro, no masculino e no feminino. Hoje serão 97 jogos. Quem gosta de beach tênis, a entrada é de graça no Shopping Pantanal, aqui em Cuiabá.
1: Nossa, que legal, um grande evento, hein, Flávio? Muitas delegações.
4: Até domingo aí, esse grande evento aí, com 350 atletas, o Pan-Americano de beach tênis.
0: Obrigado, Flávio Santos. A gente encerra o jornal de hoje com uma notícia boa e que iguala os direitos de mães biológicas e adotantes na licença maternidade. A decisão do STF garante os mesmos critérios para as duas situações, e mais tempo para o cuidado, a construção do vínculo familiar. Na prática, são 120 dias de licença, com possibilidade de prorrogação por mais 60. A regra vale para novas licenças e também para afastamentos que já estavam em andamento.
1: No caso da adoção, a licença começa a contar a partir da adoção ou da guarda para fins de adoção. E não há diferença pela idade da criança ou pelo tipo de vínculo profissional da mãe. E tem uma mensagem bem bonita nessa decisão, né, que foi tomada ontem. Cuidar também é garantir tempo e segurança para a família. É uma notícia boa para a gente fechar o jornal, uma notícia que traz mais igualdade e também esperança para esse jeito também de maternar.
0: Quinta-feira, a gente fica por aqui desejando a você um ótimo dia. Até amanhã.
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5: Muito bem, 9:23 agora.

dos clássicos da música popular brasileira, Angela Rorô, Com Amor, Meu Grande Amor. Programação sempre especial pra você curtir por aqui em 9:30. Daqui a pouco tem um sucesso que você não esquece. Já o Centro American News também trazendo a informação.

Elton John, Dua Lipa, Concord, heard aqui na programação, Angela Rojo, Alice, Christopher Cross. E daqui a pouco tem lá um sucesso que você não esquece com o Paulo Vaz já. Agora chegando a informação, a notícia com a repórter Mariana Freitas.

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1: Bom dia. A ex-primeira-dama de Cuiabá, Márcia Pinheiro, de 58 anos, foi transferida para São Paulo nesta quinta-feira para dar continuidade aos tratamentos após um AVC hemorrágico. A transferência foi decidida pela família. Segundo o ex-prefeito Emanuel Pinheiro, a primeira etapa do tratamento foi concluída em Cuiabá e Márcia agora segue para uma nova fase da recuperação. Márcia sofreu AVC em 13 de setembro e precisou passar por uma cirurgia de emergência. Na quarta-feira, a família informou que ela havia superado as primeiras 72 horas e também a primeira semana após o procedimento. Segundo a última atualização, Márcia apresentava evolução gradativa. A família informou ainda que ela estava com a pressão controlada, boa saturação e funcionamento adequado dos pulmões e rins. A família também agradece as mensagens de carinho e as orações recebidas. Ainda não foi informado em qual hospital de São Paulo Márcia vai continuar o tratamento. Mais informações na nossa programação.
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13: Olá, tudo bem? Eu sou Paulo Vaz e está no ar mais uma edição do Sucesso que Você Não Esquece. Vamos falar agora de uma das canções mais conhecidas de Elton John. Composta por Elton e Bernie Taupin em 1972 e lançada em 1973 em compacto simples, cujo lado B continha a clássica Skyline Pigeon. A música conta a história do ponto de vista do irmão mais novo de um cara que volta à sua cidade depois de viver os horrores da guerra do Vietnã. Os habitantes da cidade querem que ele seja um herói, mas tudo que o ex-combatente quer é ficar sozinho. Por esse motivo, ele vai embora para a Espanha. Na letra, fica evidente que o protagonista da canção ficou cego em decorrência da guerra. A letra diz mais ou menos assim: meu irmão, você é mais velho do que eu. Você ainda sente a dor das cicatrizes que nunca curarão. Os seus olhos morreram, mas você vê mais do que eu. Você está viajando hoje à noite em um avião. Eu posso ver suas luzes voando para a Espanha. No sucesso que você não esquece, Elton John e a comovente Danielle.

0: Eu sou o Paulo Vaz e temos um encontro marcado para contar mais uma história de um clássico inesquecível. Um abraço, tchau. 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
22: Todo mundo quer crescer, quer ganhar mais, quer uma posição melhor, quer mais reconhecimento. Mas existe uma pergunta que pouca gente faz. Você está preparado para o cargo que deseja? Porque muita gente quer promoção, mas não quer o que vem junto com ela. Quer ser gerente, mas não quer lidar com os conflitos. Quer ser diretor, mas não quer tomar decisões difíceis. Quer ganhar mais, mas não quer assumir mais responsabilidade. Quer autonomia, mas continua esperando alguém dizer exatamente o que precisa fazer. Crescer profissionalmente significa aceitar que o próximo nível exige comportamentos diferentes. Talvez você ainda não precise de mais um curso. Talvez você precise aprender a delegar, a conversar melhor, tomar decisões, dar feedback ou assumir responsabilidades sem procurar culpados. Antes de perguntar quando você é promovido, pergunte o que alguém nesse cargo precisa saber fazer que eu ainda não sei. Essa resposta pode ser o seu próximo plano de desenvolvimento. E isso é alto desempenho.
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som de Oasis. Stop Crying, You Had It All, aqui na programação Central América. Encerramos aqui mais uma edição do programa Classe Executiva, desejando que você tenha aí uma excelente quinta-feira. Quinta-feira iluminada, produtiva. Ah, daqui a pouco tem Maria Ângela Prado por aqui trazendo Viva Isa e Marcos Schmitz de volta amanhã. Às 5 da madruga lá no Happy Day e às 8 no Classe Executiva. Só amanhã sempre com mais classe. Aproveite o dia. Bom descanso, não, bom trabalho para você, Maria Ângela Prado. Tchau. Um abraço, até amanhã.

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3: Sou eu e é um privilégio ter a sua sintonia nesta quinta, hoje 24 de setembro de 2026. Tudo tranquilo por aí? Espero que sim. Seja bem-vindo ao Viva Easy.
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3: Daqui a pouquinho nós temos uma entrevista muito especial com a doutora Sara Brassalotti, que é oftalmologista, e hoje ela fala da importância de operar pálpebra com oftalmologista. Daqui a pouquinho, a partir de 10h15, você é convidado a participar via WhatsApp pelo 999423059. A gente abre o programa com Lift the Door.

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I want to know what I love is na programação da Centro América. 10h17, eu lembro que amanhã é o Dia Nacional do Rádio, nós vamos ter um dia muito especial. 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

0: Phil Collins com Another Day in Paradise. Antes nós ouvimos Foreigner com I Want to Know What I Love Is. 10:22 na Centro América.
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0: Direto da redação, Yasmin Oliveira traz as informações. Bom dia, Yasmin.
2: Olá, Maria Ângela, bom dia para você. 5 bovinos testaram positivo para raiva em uma propriedade rural de Rondonópolis. O INDEA intensificou a vigilância na região da gleba Rio Vermelho para evitar que a doença chegue a outros rebanhos. As equipes estão visitando propriedades em um raio de 5 quilômetros do foco. Ao todo, 139 propriedades serão notificadas e os produtores terão que reforçar a vacinação dos animais contra a raiva. A doença ataca o sistema nervoso dos mamíferos e também pode ser transmitido a pessoas. Nos bovinos, uma das principais formas de transmissão é a mordida do morcego hematófago, conhecido como morcego vampiro. A orientação para quem produz é observar o rebanho. Mudanças de comportamento, dificuldade para andar, salivação excessiva e paralisia são sinais de alerta. Em caso de suspeita, o produtor não deve tocar no animal e precisa comunicar imediatamente o INDEA. Outras informações a gente traz para você a qualquer momento aqui na nossa programação.
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5: A partir de agora, mais uma edição do nosso Viva Easy Saúde e hoje nós vamos falar sobre plástica ocular, uma área da oftalmologia que vai muito além da estética e que também pode contribuir para a saúde e o bom funcionamento dos olhos. Para esclarecer as principais dúvidas sobre o tema, nós recebemos a médica oftalmologista doutora Sara Brassalotti, que é especialista em oculoplástica, vias lacrimais e região orbital. E você, fã, também pode participar. Então, envie sua pergunta para o nosso WhatsApp, que é o 65 999 42 3059. Seja muito bem-vinda.
6: Oi, Ma, muito obrigada pelo convite. Vai ser um prazer esclarecer algumas dúvidas aqui, bater um papo de um assunto que está tão relevante, tão em alta. Acho que a blefaroplastia foi a cirurgia que mais foi realizada no mundo no último ano. Já, então, é algo que está sendo muito relevante e, ao mesmo tempo que aumenta o número de cirurgias de blefaroplastias, também está chegando um consultório muito o aumento de doenças oculares, né? Decorrente disso. Então, eu acho que é um assunto que é bom para informar a população sobre a importância de fazer aí com o oftalmologista e cuidar bem do que é o principal, que é a saúde dos olhos.
5: Extremamente importante. Obrigada pela presença, doutora Sara. É graduada em medicina pela Universidade Federal do interior de São Paulo. Pela Universidade Brasil do interior de São Paulo e especialista em oftalmologia pela Santa Casa de Misericórdia de Ribeirão Preto. Possui fellowship em oculoplástica, vias lacrimais e órbita pela USP de Ribeirão Preto, com atuação voltada ao diagnóstico e tratamento clínico e cirúrgico das doenças que afetam as pálpebras, vias lacrimais e região orbital. Reconhecida pelo MEC e aprovada na prova de título do Conselho Brasileiro de Oftalmologia, alia formação especializada, precisão técnica e atendimento humanizado, sempre com foco na saúde ocular, bem-estar e qualidade de vida dos seus pacientes. Doutora Sara, começa explicando pra gente o que que é fellowship, porque quem não é da área simplesmente boiou agora.
6: Bom, com a formação médica nos últimos anos, acabou se especializando demais. Não só na área da oftalmologia, mas qualquer área médica, por exemplo, a gente tem que passar o certo, né? Tô falando do caminho mais adequado, digamos assim. A gente faz uma residência médica, depois que sai da faculdade, presta uma prova de residência médica e a gente escolhe a sua área. No meu caso, oftalmologia. Na oftalmologia, a gente acha assim, não, o oftalmologista vai lá e cuida de óculos. Vou fazer um óculos, vou no oftalmologista. Não, não é só isso, né? Oftalmologia é um mundo à parte e aí tem várias sub-áreas, por exemplo. Cirurgia de catarata, glaucoma, doenças de retina, estrabismo, que é o olhinho tortinho. E no meu caso, a plástica ocular. Quando a gente acaba a residência, é submetido a outro processo seletivo, ou seja, 3 anos de residência, passa por outra prova, outro processo seletivo, e aí você escolhe a sua sub-área. E a minha, desde quando eu me entendo por gente, é de plástica ocular, órbita e vias lacrimais. Isso a gente chama de fellowship, porque é um programa que não é reconhecido pelo MEC, mas é um programa de, como que eu posso falar? Você fica 2 anos imersa nesse mundo no mundo que você escolheu. Ou seja, eu fiz o meu fellowship na USP de Ribeirão Preto, acompanhei o maior serviço de oculoplástica do país. Então recebemos assim lá em Ribeirão diversos outros estagiários de tudo quanto é canto do mundo. Então é muito bacana esse intercâmbio. Eu fiquei 2 anos apenas fazendo isso. Então, assim, eu meio que deixei de lado a oftalmologia geral, catarata, nunca mais operei, retina, não faço esse tipo de atendimento. Outras partes a gente deixa de lado e fica num mundo imerso apenas em plástica ocular. Isso é o fellowship. Assim como existe o fellowship de retina, fellowship de catarata. Então, todo mundo se subespecialista dentro da oftalmologia em uma área específica, que no meu caso foi a plástica.
5: Que bacana, parabéns.
6: Obrigada.
5: Né? Vamos começar então falando sobre plástica ocular. Explicar pra gente o que é e os principais problemas que ela pode tratar.
6: Tá. Diferente do que muita gente pensa, a plástica ocular não começou com a blefaroplastia. A plástica ocular, ela não se resume à blefaroplastia, né? Que é o assunto mais relevante no mundo
5: atual. Que seria a cirurgia de retirada dessa pele que fica aqui.
6: A pele que fica em cima dos olhos. Com o passar dos anos, ela vai caindo sobre os olhos. Não só a pele, mas eu acredito que a gente tem que abranger e entender sobre todo o terço superior da face. Só que a plástica ocular, ela começou antes desse apelo estético. Começou realmente para tentar resolver problemas que incomodavam os olhos de superfície mesmo, como reconstrução, porque qualquer coisa que afeta os nossos olhos, que está em cima da nossa função da pálpebra, é proteger os olhos. Então, a parte da oftalmologia que cuida de tudo que está que envolve as pálpebras, órbita, que é a caixa óssea em que o nosso olho está alojado, e as vias lacrimais, que é todo o nosso sistema lacrimal, é a glândula lacrimal, que é o que é responsável por produzir a nossa lágrima, a parte de drenagem da via lacrimal, né, que vai até, que comunica os nossos olhos até o nosso nariz, que a lágrima é drenada. Então, existem diversas doenças que afetam essas três vertentes aí.
5: Quais
6: da oculoplástica?
5: Quais são as principais?
6: Bom, eu tô falando agora do mundo atual, né? Quanto à plástica ocular, blefaroplastia por conta do apelo estético, né? Então, com o passar dos anos, não tem como a gente combater o nosso envelhecimento, né? Então, é normal ter esse processo de envelhecimento, descenso do terço superior, os supercílios começam a cair, consequentemente a nossa pele começa a cair. E isso chega, tem alguns casos que chegam a atingir o eixo visual. Ou seja, quando a gente vai fazer um exame de campo visual, por exemplo, um oftalmologista geral, assim, vou fazer um campo visual. A gente vê que existe uma sombra, como se fosse um escotoma, aqui no campo superior. Quer dizer que pode ser que a pálpebra esteja caindo sobre o eixo visual e atrapalhando sua visão. Não só isso, mas crianças, adultos, idosos, pode ter o problema que a gente chama de ptose palpebral também, que não é o excesso de pele, sim a estrutura, o músculo que é responsável por levantar e abaixar nossa pálpebra, ele cai. Tem gente, tem crianças que nascem assim, e se a pálpebra não é corrigida, a criança pode desenvolver o que a gente chama de ambliopia, ou seja, a pálpebra não deixa o olho dela desenvolver. Então, existem as ptoses congênitas, ptoses adquiridas, por exemplo, por trauma, por envelhecimento. Enfim, tem uma gama de ptoses palpebrais que a gente tem que corrigir cirurgicamente para propiciar um melhor campo de visão para o paciente. Nos casos de órbita, tem os pacientes com orbitopatia de Graves, por exemplo, que é aquele olho mais assustado, relacionado à tireoide, que é um mundo à parte também, um super desafio. Via lacrimal, tem aquela senhorinha que às vezes chega no consultório assim, nossa, não para de lacrimejar, a gente tem que ver se o canal da lágrima não está entupido. Então, tem diversos tipos de doença. Além de entrópio, que a pálpebra vira para dentro, os cílios tocam o olho, pode causar lesões de córnea. Ectrópio, que causa exposição ocular, lacrimejamento constante. Enfim, é uma gama de doenças que pode acontecer, que as pessoas não sabem e acham que a plástica ocular é resumida à blefaroplastia e não é.
5: Exatamente. Bom, o assunto hoje é muito importante, interessante, e você, fã, pode tirar a sua dúvida também através do WhatsApp 65999423059. Daqui a pouquinho tem mais bate-papo com a doutora.
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0: onde vamos hoje? Sou Áureo Rigoni.
1: E eu, Deli Andressa.
0: E esse é o Som da Viagem. Hoje, em mais um episódio da série Beleza Sem Fim, vamos aos fiordes noruegueses.
1: Se puder, feche os olhos e imagine montanhas encontrando lagos de água cristalina num azul profundo que reflete tudo a seu redor. Mas o que são fiordes? Explica aí, Áureo.
0: Délia, como você já sabe e viu, são braços de mar que avançam pelo continente. Foram esculpidos por geleiras há milhares de anos, criando profundos vales, cercados por paredões rochosos e adornados por vilarejos charmosos. É como se o oceano tivesse entrado na montanha.
1: Loucura, né? São também a oportunidade para conhecer a gastronomia local, a hospitalidade norueguesa e o estilo de vida de quem vive em meio a esse cenário.
0: Entre os mais famosos estão o Geirangerfjord e suas cachoeiras lendárias. O Sognefjord é o mais longo do país e o Nærøyfjord, tão estreito e impressionante que foi declarado Patrimônio Mundial Unesco. Mas a verdade é que há centenas deles pelo país.
1: Comece pela cidade de Bergen, além de belíssima, de lá é possível embarcar em cruzeiros, ferries, passeios de barco e até em três panorâmicos que revelam belos cartões postais.
0: Se você tiver veia aventureira, caminhadas pelas montanhas, trilhas em geleiras, caiaque, rafting e escaladas, sempre cercados pela natureza de tirar o fôlego.
1: Dica o Som da Viagem 1. A melhor época é entre maio e setembro, com dias mais longos e temperaturas mais agradáveis.
0: A Flansbana, ferrovia de Flan, é imperdível. Conecta Flan a Myrdal em aproximadamente 20 quilômetros. É uma das mais íngremes e uma das viagens de trem mais bonita.
1: Dica o Som da Viagem 2. Para aproveitar com calma, reserve 7 dias ou mais. Assim, você poderá combinar diferentes fiordes e estender a viagem até Oslo, a capital norueguesa.
0: É ou não uma mistura de grandiosidade, tranquilidade e beleza sem fim? Quer saber mais? Siga @o som da viagem e vem com a gente. Enquanto isso, aproveite o seu dia, faça valer a pena.

0: Olivia Newton-John e John Travolta, Summer Nights.
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0: Hoje, com o privilégio de entrevistar a doutora Sara Brassalotti, que é oftalmologista, inclusive, ela mora em Sinop. Posso falar isso?
2: Pode, claro.
0: Hoje ela veio, já fez cirurgia aqui em Cuiabá, ela atende no Hospital de Olhos também, né? E falando em Hospital de Olhos, ele é reconhecido nacional e internacionalmente, foi fundado em 1994 pelo doutor Orivaldo Amâncio Nunes Filho e tem o propósito de oferecer atendimento oftalmológico de excelência, aliando tecnologia de ponta, estrutura moderna e um corpo clínico altamente especializado. Com uma área superior a 2.500 metros quadrados, o hospital dispõe de consultórios, salas cirúrgicas, setores de exames especializados e auditório, oferecendo uma estrutura completa para diagnóstico, tratamento e realização de cirurgias oftalmológicas. A instituição conta ainda com banco de olhos e realiza transplantes de córnea, destacando-se no cenário oftalmológico nacional. Referência na área, o Hospital de Olhos de Cuiabá se diferencia pelo uso de tecnologias avançadas e pela excelência nos tratamentos de córnea, com foco na qualidade assistencial e no atendimento humanizado. Doutora, vamos falar um pouquinho sobre a diferença entre cirurgia de pálpebras com finalidade estética e uma cirurgia com finalidade funcional, por gentileza.
2: Claro. Partindo do pressuposto que plástica ocular não se resume apenas à cirurgia de retirada de pele, que é a blefaroplastia, tem duas vertentes aí que a gente tem que levar em consideração. As mais prevalentes, eu acho que a gente consegue ver com mais frequência, é o quadro de ptose palpebral. E a parte de dermatocálase, que é o excesso de pele. Ptose palpebral, por definição, seria a queda da pálpebra, que está a um nível um pouco abaixo do que a gente é pré-definido como correto, né? Existe uma métrica milimétrica aí do que a gente considera normal, e abaixo disso a gente considera como ptose palpebral. Para finalidade funcional, acho que o principal que a gente tem que levar em consideração, ainda mais mães, né, que se estiver ouvindo a gente, é o quadro de ptose congênita, que é quando a pálpebra chega, uma pálpebra ou as duas pálpebras estão mais caídas do que o normal, e isso pode afetar o eixo visual nos primeiros meses, nos primeiros anos de vida. Isso é uma coisa que, com a criança nasce, tem que passar pelo oftalmologista para ver se a pálpebra tá atingindo o eixo visual, porque se atingir e não corrigir, a criança pode deixar, ficar com o olhinho preguiçoso, que a gente chama de ambliopia. Então isso tem que ser corrigido de uma forma com um especialista na área, da forma mais adequada, né? Da idade adequada. Quanto à finalidade estética, a gente fala de blefaroplastia, existem diversos tipos de blefaroplastia hoje em dia, que a gente chama de blefaroplastia estruturada, que não é só tirar a pele, a gente tira a pele mais, a gente pode levantar um pouquinho mais a pálpebra, pode levantar um pouquinho mais o canto lateral um pouquinho mais abaixo, dá aquele olhar de entristecido. Se a gente levanta um pouquinho, ela pode ficar com o olhar um pouquinho mais amendoado. A gente vê também o supercílio. O supercílio a gente tem que analisar como um conjunto, né? A gente não pode, uma unidade estética funcional em conjunto, não pode ser analisado de uma forma distinta das pálpebras. Então, reposicionamento do supercílio, a parte inferior, blefa inferior, bolsa de gordura, excesso de pele, flacidez. Tem, assim, uma infinidade de coisas que a gente pode considerar como estético, que melhora a estética das pálpebras, sem que isso tenha algum prejuízo visual e sem que isso tenha alguma alteração visual. Realmente é uma cirurgia plástica de finalidade estética mesmo.
0: Tem fãs aqui já perguntando, o Edson falou, minha mãe tem 86 anos, precisa fazer essa cirurgia. Por gentileza, compartilhe o contato da doutora.
2: Será um prazer.
0: Doutora, como agendar aqui? No Hospital de Olhos?
2: Isso. Isso é no Hospital de Olhos. Aqui em Cuiabá é só no Hospital de Olhos que eu atendo.
0: 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Aí você verifica a disponibilidade da agenda da doutora para fazer a consulta e também a cirurgia,
2: isso,
0: né?
2: Isso.
0: Perfeito. Bora fazer aquele breve intervalo? Daqui a pouquinho tem mais. Eu lembro que às 11 nós temos horário eleitoral obrigatório.
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1: Bom dia, ouvinte. Mais de 700 urnas eletrônicas já passaram pelos procedimentos de carga e lacre para as eleições de 2026 em Mato Grosso. O trabalho aconteceu no espaço de conservação das urnas, na Casa da Democracia. Primeiro, os equipamentos receberam os dados de eleitores e candidatos. Depois, passaram por testes de funcionamento e receberam os lacres de segurança. Na primeira zona eleitoral, foram 367 urnas para Cuiabá e Acorizal. Já na 20ª zona, foram 368 equipamentos para Várzea Grande e Nossa Senhora do Livramento. A preparação segue em outras zonas eleitorais de Mato Grosso. Essa etapa serve para conferir se os equipamentos estão prontos e sem alterações antes da votação. É bom lembrar que o primeiro turno das eleições de 2026 será realizada em 4 de outubro. Outras informações a qualquer momento na nossa programação.
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0: 8h33. Hoje, programa Viva Easy é muito especial. Estamos com a doutora Sara Brassalotti, oftalmologista lá do Hospital de Olhos, dentro do estúdio, conversando com a gente sobre a importância de operar pálpebra com um oftalmologista. Isso mesmo, fã. E nós temos mais perguntas e a gente quer saber quando é que o excesso de pele nas pálpebras pode começar a prejudicar a visão, doutora Sara?
1: Então, essa é a questão. A partir do pressuposto que a gente estava conversando antes, né, da propaganda eleitoral, a partir do pressuposto que é pele e não é músculo, porque tem a questão, as pessoas confundem muito essa questão de pele e músculo, né? O quadro de ptose ou o quadro de blefarocálise, né, que é o excesso de pele. Quando o excesso de pele começa a chegar até o limite ali da pupila, a gente fala que vai ter algum tipo de algo prejudicial para a visão dele. Vai começar a ver uma sombra superior. Também tem alguns casos que antes da cirurgia de catarata, até para não errar o cálculo da lente do cirurgião de catarata, né? Eles orientam a fazer a blefaroplastia antes para tirar esse peso sobre a pálpebra superior e não gerar nenhum tipo de astigmatismo na hora do cálculo da lente da catarata. Então é interessante, mesmo até antes de avaliar a catarata, isso não é uma orientação não só para os ouvintes que estão ouvindo, mas os oftalmologistas que estão ouvindo isso também, às vezes é interessante ver a questão da blefaroplastia antes da cirurgia de catarata para não influenciar no cálculo da lente do paciente na hora de fazer a cirurgia.
0: E quais são os sinais de que uma alteração nas pálpebras deve ser avaliada por um especialista em oculoplástica?
1: Partindo também do pressuposto que é algo, se for algo estético, é muito importante. Hoje em dia aconteceu de ter muito curso hoje em dia, médicos, não médicos, operando a região das pálpebras, quando falam que é só tirar uma pelinha, é só tirar o excesso, não tem risco, é uma cirurgia simples e as coisas não são bem assim. A gente tá recebendo do consultório um número muito grande de complicações desse tipo de cirurgia, né?
0: É legal falar sobre isso.
1: É
0: Quais são as complicações? É muito importante.
1: Tem gente que tira a pele demais e aí a paciente começa a ter dificuldade de fechar os olhos, então dá ressecamento, pode dar lesão de córnea, úlcera de córnea, a parte de cima, ou vai fazer a blefaroplastia na parte de baixo, que é uma cirurgia muito delicada. Tirar um milímetro a mais, isso conta e pode dar retração palpebral, o paciente não consegue fechar o olho, dificuldade de
0: drenar. Quando o paciente não consegue fechar o olho, como que funciona? Gera um prejuízo muito
1: super
0: grande,
1: super prejuízo,
0: né?
1: A gente já viu casos dramáticos, assim, de complicação, de blefaroplastia. Isso tá falando por médicos também, não médicos, então, assim, o especialista mais indicado para operar a região da pálpebra é o oftalmologista, porque tem um aparelho que a gente consegue ver todos os tipos de alterações oculares, né, porque a pálpebra, ela existe para proteger os seus olhos. Então, a gente tem a lâmpada de fenda, a gente tem os colírios específicos para ver se tem lesão de córnea. Já vi muito chegar muito no consultório de fiz uma cirurgia, tá exposto. O médico ou não médico que atendeu falou que é uma conjuntivite, não, era uma lesão de córnea. Então é importantíssimo a gente partindo desse pressuposto que blefaroplastia tem que ser avaliada com cuidado e idealmente operado por alguém que tem especialização nisso. Mas, voltando na parte ali das complicações que pode acontecer, é isso. Tirar a pele demais em cima, tirar a pele demais embaixo, perfurações, assimetrias, distopias, enfim, são diversas complicações que podem acontecer e isso consequentemente vai afetar a saúde dos olhos. Quanto à pergunta que você fez, Mar, sobre quando tira a pele demais, o que faz? Tem algumas injeções que podem soltar ali um pouquinho dessa retração, mas dependendo do grau da retração é necessário fazer enxerto de pele. Então a gente tem que tirar a pele de trás da orelha, tirar a pele supraclavicular, tirar a pele de outra região do corpo para poder restaurar ali o que a gente chama de lamela anterior, né? Que é a pele que tá faltando. Só que esteticamente não vai, o que era para ser uma cirurgia estética acabou virando uma cirurgia funcional. Então vai ter um prejuízo funcional e aí vai ter que restabelecer isso sem contar que a estética não vai ficar 100% do jeito que o paciente queria que ficasse.
0: Muito importante se fazer a blefaro com um oftalmologista.
1: Importante.
0: E qual a diferença de cirurgia de blefaroplastia com bisturi ou com laser? Tá na moda o laser agora,
1: né? Isso é muito importante falar. Seguinte, hoje em dia também eu vejo muita gente vendendo laser, que o laser de CO2, laser não sei daquilo, não sei disso. Mas a gente tem que considerar, o laser é uma excelente máquina. Excelente máquina. Ele realmente corta e coagula ao mesmo tempo. Ele pode diminuir ali o inchaço, o edema nos primeiros dias de pós-operatório, mas pelo que a gente estuda, a grande vantagem do laser é para tratamento de pele. Então, assim, a pele realmente traz aquele rejuvenescimento, ok? Mas eu vejo hoje em dia muita gente procurando para fazer a cirurgia com quem faz a laser ou quem não faz a laser, e não sobre a qualificação do cirurgião. Então, isso é muito importante. Uma cirurgia com bisturi, que é o que eu acho que alguém teve dúvida aí para perguntar. A cirurgia com bisturi, ela ainda é super praticada. Eu faço com laser e com bisturi. E com 30 dias, já tá na literatura que não existe diferença na pele do corte, né? Entre um e outro.
0: Na cicatrização, nenhuma diferença.
1: Não, cicatrização com o laser de CO2, né? A gente fica com menos edema, fica com menos inchaço, mas até por conta do calor, dependendo da máquina, a gente tem que tirar os pontos um pouco mais tardiamente para não ter deiscência, né? Abrir os pontos da sutura. Então, mas com 30 dias, um pós-operatório mais tardio, não existe diferença entre um corte com laser e um corte com bisturi. Então, uma coisa não invalida a outra. Lasers são excelentes, mas o principal a atuação dele é ali no tratamento de pele, no rejuvenescimento, e é isso.
0: Feito. Muito obrigada, doutora. Daqui a pouquinho mais perguntas. Eu abro também para os fãs já já. Se você quer perguntar, aproveite, tá? 999-423-3059. Vamos ouvir agora Let Her Go.
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1: Ed Sheeran, Let Her Go, na programação da Centro América. Voltamos com o bate-papo aqui, Viva Easy Saúde, com a doutora Sara Brassalotti, oftalmologista. Bom, doutora Sara, em quais situações uma cirurgia de revisão pode ser necessária após uma blefaroplastia ou outro procedimento palpebral?
2: Acho que a gente volta muito ali no que a gente falou das complicações, né? Toda vez que a cirurgia foi feita e aí o paciente tem algum tipo de sintoma ocular, o que eu falei, lacrimejamento, ressecamento, dificuldade de fechar os olhos. Aí a gente vai pra parte estética também, assimetrias, retrações. A gente aí entra nessa questão que é muito atual, que chama blefaroplastia revisional, que é sempre muito mais difícil do que uma cirurgia primária. Então, aí a gente lança a mão de diversas outras técnicas, né, pra corrigir esse problema ocular. Então, aí volta aí a ênfase de operar com oftalmologista pra diagnosticar certinho esses tipos de problemas oculares e poder tratar da melhor forma. Só que, também agora a gente entra no consultório, que eu tava até conversando com a Mar agora aqui na rádio, sobre a expectativa dos pacientes também que acabam chegando do consultório hoje em dia. Às vezes a gente tem que alinhar muito bem o pré-operatório sobre o que a gente pode chegar como expectativa estética, né, do paciente, e o que a cirurgia pode entregar para ele. Porque tem alguns pacientes que acabam chegando no consultório: ai, mas um cantinho ali, um cantinho aqui, eu quero subir mais aquilo, eu quero ficar lisa, eu não quero nenhum tipo de ruguinha. E isso não existe. Essa perfeição não existe, e a cirurgia pode alcançar grandes resultados, pode melhorar muito a qualidade de vida, a estética, só que tem uma certa limitação que a gente tem que respeitar. Principalmente ali na pálpebra inferior, o paciente fala assim: ai, não quero nenhuma linha marcando, não quero nenhuma ruga na hora que eu rio. E isso faz parte do nosso rosto, faz parte da nossa mímica. A gente não pode, se tirar um pouquinho a mais, pode dar algum problema. Então, é isso. A gente tem que alinhar muito bem o que realmente precisa de uma nova abordagem e o que não precisa, mais por conta desse alinhamento ali de expectativa com o paciente.
1: Tem uma pergunta que eu achei interessante, porque tem tanta gente fazendo Botox. Pode interferir?
2: Pode.
1: Olha que sério, gente.
2: Pode interferir. A toxina botulínica, ela tem diversas marcas aí, né? E também é aplicador dependente. O que a gente orienta? Antes de fazer a cirurgia, a gente orienta o paciente ficar sem o Botox. Por quê? Geralmente a gente faz o Botox ali na região frontal, que é a hora de a gente fazer a mímica da testa, né? E a nosso músculo frontal, que é o músculo que dá as ruguinhas aqui na testa, ele é responsável por levantar um pouquinho a nossa pálpebra. Então você vê quando a pálpebra tá caída ou tem muita pele sobre a pálpebra, a gente... o nosso corpo, como forma de compensar isso, levanta a testa. Então, às vezes, se a gente paralisa esse músculo, a gente pode ter um cálculo errado ali de quantos milímetros tirar na retirada de pele, e aí depois o paciente fica descontente.
1: Interessante. Então, tem que deixar quantos meses sem fazer?
2: Geralmente, a gente pede 3 meses, 4 meses antes da avaliação.
1: Já passou esse efeito.
2: Já passou o efeito. O Botox acaba o efeito.
1: Eu vou tentar aqui fazer uma pergunta que veio da Venezuela, da Moraima. Uhum. Vamos ver se a gente consegue entender aqui. Ela conta o seguinte: gostaria de saber, uma pessoa com cataratas que seria operada, mas o oftalmologista encontrou uma veia dentro do olho e decidiu suspender a cirurgia. Eu acredito que é isso, Venita. Não entendo espanhol, mas tentando aqui. No início, só conseguiu ver e depois foi examinar, finalmente as identificou. Esse tipo de alteração impede necessariamente a operação das cataratas ou existe algum tratamento para poder realizar a cirurgia?
2: Então, tudo depende de que veia
1: que
2: é essa, do que oftalmologia, é o que eu falei, é um mundo à parte. Então, geralmente, quando a gente fala de veias grandes, volumosas, geralmente é algo orbitário. Então, talvez seja na hora da anestesia, que pode impossibilitar ali um bloqueio atrás do olho para fazer a cirurgia de catarata. A gente tem que realmente examinar ela e ver o que é que tá acontecendo.
1: No caso, a Moraima mora na Venezuela e ela nos ouve lá. Então,
2: nossa senhora, super legal.
1: Muito legal. Mas ela já morou em Cuiabá, tudo. Uhum. E eu agradeço muito a participação e sintonia da Moraima, né? Uhum. Bom, tem ouvintes perguntando o seu contato, como agendar cirurgia contigo. A gente sabe que você mora em Sinop e opera cada 15 dias em Cuiabá,
2: isso,
1: né?
2: Isso mesmo.
1: No Hospital de Olhos. Então, para agendar consulta e procedimento?
2: Então, a gente trabalha, né, no consultório particular, a gente faz a modalidade online, né, isso é uma coisa muito relevante aqui, porque fala assim, nossa, oftalmologista fazer consulta online, mas a parte de oculoplástica é possível, a gente tem assim, na conversa com fotos, vídeo, a gente consegue ter ali um diagnóstico mais assim, bem superficial, que a gente consegue mais ou menos passar a questão de orçamentos, datas, orientações, pedir exames pré-operatórios, enfim, uma infinidade de coisas. A pandemia trouxe essa herança boa aí pra gente, né? Só que tem algumas medidas que elas não podem nunca e não serão negligenciadas. Então, no dia ou um dia antes, a gente sempre marca a avaliação oftalmológica, as medidas certinho, alinha o planejamento e já opera no outro dia.
1: Perfeito. Seus contatos, tanto de redes sociais quanto telefone. Ah, tá. Sinop, para quem tá nos ouvindo e quer ser atendido em Sinop também.
2: Sinop, tem o Instagram, né? Que é Sara Bracalotti, né? O meu Sara tem H no fim, Sara Bracalotti, com os dois S. E o consultório de Sinop, eu até vou pegar o número aqui.
1: Primeiro
2: que
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1: Perfeito. Tá perfeito. Doutora Sara, um prazer te conhecer.
2: Prazer é todo meu.
1: Muito obrigada por ser essa simpatia de médica.
2: Obrigada, um prazer é todo meu.
1: E até uma próxima.
2: Até.
1: Muito obrigada.
2: Obrigada.
0: 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Solidão numa multidão. O sociólogo polonês Zygmunt Bauman declara que vivemos em um tempo que escorre pelas mãos. Um tempo líquido em que nada é para persistir. Não há nada tão intenso que consiga permanecer e se tornar verdadeiramente necessário. Tudo é transitório. Não há observação pausada daquilo que experimentamos. É preciso fotografar, filmar, comentar, curtir, mostrar, comprar e comparar. O desejo habita a ansiedade e se perde no consumismo imediato. A sociedade está marcada pela ansiedade. Reina uma inabilidade de experimentar profundamente o que nos chega. O que importa é poder descrever aos demais o que se está fazendo. Em tempos de Facebook, Instagram, WhatsApp, não há desagrados. Se não gosto de uma declaração ou um pensamento, deleto, desconecto, bloqueio. Perde-se a profundidade das relações. Perde-se a conversa que possibilita a harmonia e também o destoar. Nas relações virtuais não existem discussões que terminem em abraços vivos. As discussões são mudas, distantes. As relações começam ou terminam sem contato algum. Analisamos o outro por suas fotos e frases de efeito. Não existe a troca vivida. Ao mesmo tempo em que experimentamos um isolamento protetor, vivenciamos uma absoluta exposição. Não há o privado, tudo é desvendado. O que se come, o que se compra, o que nos atormenta e o que nos alegra. O amor é mais falado do que vivido. Vivemos um tempo de secreta angústia. Filosoficamente, a angústia é o sentimento do nada. O corpo se inquieta e a alma sufoca. Há uma vertigem permeando as relações. Tudo se torna vacilante. Tudo pode ser deletado. O amor e os amigos. Nunca o nosso mundo teve ao seu dispor tanta comunicação. E nunca foi tão dramática a nossa solidão. Nunca houve tanta estrada. E nunca nos visitamos tão pouco. Assim, raros são os momentos em que estamos sozinhos. E o medo de estarmos sozinhos nos faz cada vez mais mergulhar nas comunicações, nos contatos, não poucas vezes vazios e sem significados reais. E o medo da solidão nasce muitas vezes do medo de encontrarmos a nós mesmos, nossa essência. Como se isso não fosse necessário e inevitável. Assim, fugimos de nós mesmos, mergulhando nos barulhos do mundo. Afastamos-nos de nós mesmos buscando respostas que, ao final, só poderão ser encontradas em nossa intimidade. Por isso se faz necessário que busquemos a nós mesmos, de tempos em tempos. Buscar a solidão para encontrarmos-nos conosco em um reencontro com a própria alma, de maneira tranquila e serena, sabendo que guardamos em nossa intimidade a chave para a nossa felicidade. Será nesses momentos de introspecção que conseguiremos analisar nossas atitudes, nossos valores e sentimentos. Quando fazemos silêncio exterior, damos vazão ao mundo interno, intenso e palpitante, e que muitas vezes relegamos ao esquecimento. Nessas horas, teremos a oportunidade de entender nossas reações, repensar nossos atos, ponderar valores e atitudes para os próximos embates. Somente assim, ao permitirmos esse encontro conosco mesmos, conseguiremos alçar a patamares mais maduros e tranquilos em nosso mundo emocional. Dessa forma, a solidão será oportuna companheira a ser buscada, para que possamos nos encontrar e conhecer. Permitamos-nos, assim, com regularidade, evadirmos-nos do mundo, buscando momentos de solidão, onde teremos apenas a nós mesmos para conversar. Aproveitemos-nos para rever, repensar ações, horas de dificuldade e apreensão. Serão esses espaços de solidão que nos permitirão reavaliar atitudes para, nas próximas experiências, evitar que venhamos a repetir os mesmos erros em idênticas situações. Se nos permitirmos esse encontro interior, continuaremos a ser aqueles que tropeçamos em nós mesmos, sem saber por quê, nem como, tentando achar algum culpado, quando, na verdade, somos apenas nós a andar, sem rumo e sem autoconhecimento. A sós, todos os dias, alguns momentos para reflexionar a respeito do que fazemos. Como fazemos nos permitirá o autoconhecimento. E essa é a chave do progresso individual. Pensemos nisso, mas pensemos agora. Chegamos assim ao final de mais um Pense Nisso. 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
1: 3 minutos para meio-dia, deixo agora a música da vida, que é com Elton John, Skyline Pigeon. E daqui a pouquinho nós temos grandes clássicos na hora do almoço. Eu te acompanho até 2:30.

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2: E que privilégio estar junto com você mais uma vez. A partir de agora, com canções que marcaram época, marcaram a sua vida. Seja bem-vindo ao Na Hora do Almoço.
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2: A gente começa com um clássico incrível, Frank Sinatra, com a canção My Way. Vamos juntos, que você tenha uma tarde maravilhosa.

0: Jealous Guy, antes nós ouvimos Black e a canção Wonderful Life e Frank Sinatra com My Way.
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2: Olá, ouvinte, uma excelente tarde de quinta-feira para você que está aí sintonizado na Rádio Centro América Easy. Vamos atualizar o trânsito em Várzea Grande nesse momento. A breve lentidão na Avenida Prefeito Murilo Domingos, da região do Zero. Na mesma região, a breve lentidão na Avenida Ulisses Pompeu. O trânsito segue movimentado nos dois sentidos da Avenida da FEB, sobretudo nas proximidades da Trincheira do Zero, mas ele flui bem. Há uma breve lentidão na Filinto Miller, na lateral do shopping, sentido ao aeroporto. Essa mesma lentidão é observada na Avenida Arthur Bernardes, também na lateral do shopping, sentido ao aeroporto. Uma lentidão também registrada na Avenida Ulisses Pompeu, na rotatória do bairro Figueirinha, para quem vem da Avenida Júlio Campos e para quem vem da região central de Várzea Grande. Congestionamento leve na Mário Andreasa, sentido Cuiabá. O trânsito flui bem na Avenida Dom Orlando Chaves, na Ponte Maria Bocaiúva, sentido Cuiabá.
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0: Meio-dia 20 na Centro América, neste momento em Cuiabá, 33 graus, com umidade do ar em 51%, máxima de 35 para hoje. Em Sinop, neste momento, 37 graus, com umidade do ar em 34%, tempo ensolarado, com previsão de chuva. E em Primavera do Leste, neste momento, 32 graus, com máxima de 33 para hoje e umidade do ar em 45%. Tempo segue predominantemente ensolarado também em Primavera do Leste.
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0: Zero Smith com I Don't Want to Miss a Thing.
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0: nós ouvimos Sitting, Waiting, Wishing com Jack Johnson e Aerosmith com I Don't Want to Miss a Thing. Meio-dia e 33 na Centro América.
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Nós ouvimos a voz do nosso fã Edson da Mota Leal. Muito obrigada, Edson. Você me deixou muito feliz. Grata pelo carinho. Agora, breve intervalo. Daqui a pouquinho, mais canções.

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1: 14 minutos para uma.
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privilégio ter você aqui na melhor sintonia. Estamos juntos na Centro América, grandes clássicos na hora do almoço até as 2 da tarde. Depois nós temos o Sequência de Classe. Eu te acompanho até 2h30. E você tem uma quinta-feira maravilhosa. Lino Thomas com Just My Imagination. Vamos ouvir.

0: Fechando a primeira hora dos clássicos, George Michael com Careless Whisper. Antes de U2 com Kite e Little Thomas com Just My Imagination.
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Captain Tennille com Do That To Me One More Time. Nós ouvimos ainda neste bloco If You Leave Me Now com Chicago. 1:17 na Centro América.

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0: diferentes. Talvez você ainda não precise de mais um curso. Talvez você precise aprender a delegar, a conversar melhor, tomar decisões, dar feedback ou assumir responsabilidades sem procurar culpados. Antes de perguntar quando você é promovido, pergunte o que alguém nesse cargo precisa saber fazer que eu ainda não sei. Essa resposta pode ser o seu próximo plano de desenvolvimento. E isso é autodesempenho.
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Ivan Lins com a canção Vitoriosa. Antes, R.E.O. Speedwagon com a música Can't Fight This Feeling. 1h29 na Centro América.

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1: Boa tarde, ouvinte. Começou hoje o Pan-Americano de Beach Tennis em Cuiabá. A competição reúne 284 atletas de 16 delegações e tem 97 jogos programados para o primeiro dia. As disputas acontecem no CT Pantanal, com entrada de graça. Ao todo, são 15 categorias e 45 medalhas em disputa, do profissional às categorias juvenis. O Brasil chega como um dos destaques. No profissional, estão entre os nomes Daniel Mola e Giovanni Cariani, além de Sofia Show e Vitória Marquezine, dupla número 1 do mundo. Nas categorias juvenis, o cuiabano João Godoy é o único representante de Mato Grosso. Ele disputa a categoria sub-18. O torneio serve como uma preparação para o Mundial por equipes. Os jogos seguem até domingo, dia 27, com rodadas a partir das 8h30 da manhã e retomada às 3 da tarde. A entrada é de graça. Outras informações na nossa programação.
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3: 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Mais um! 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

Esse é o Billy Paul com, atenção, Your Song. Antes, ABBA com I Have a Dream. E nós ouvimos ainda a voz do nosso fã Fábio César de Matos. Muito obrigada pela participação. Agora 9 minutos para as 2.

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0: Fechando o programa dos clássicos na hora do almoço, Heart com What About Love. Neste último bloco, também Send Me an Angel com Scorpions. E daqui a pouquinho nós temos o programa Sequência de Classe aqui na programação.
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0: E que privilégio estar junto com você por mais alguns minutos. Seja muito bem-vindo ao Sequência de Classe.

4 em Cuiabá pela frequência 99,1 do seu rádio, em Sinop pela frequência 95,5 e em Primavera do Leste pela frequência 96,7. Também falo com você via internet pelo site centroamericafm.com.br e via aplicativo Centro América. Para mim é um prazer estar ouvindo boas canções, belos clássicos, canções lindíssimas com você aqui na programação da Centro América. Onde quer que você esteja,

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o primeiro bloco musical do sequência de classe, Elton John com Little Jeannie. Nós ouvimos ainda Dear Darling com Olly Moore e Tears for Fears com Woman in Chains. 2:19, entre as canções, nós ouvimos a participação do nosso fã Nelson. E eu agradeço muito a sua participação. 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

0: inspirada, homenageia as baladas românticas clássicas dos anos 50, 60. Nós ouvimos Stephen Sanchez com Until I Found You, lançada em 2021. Agora, 2h31 na Centro América, tivemos também I Will com Christopher Cross, Francis Ruffel também nessa música. E é claro que o meu abraço a você que esteve comigo, com certeza vai, né? Eu te desejo uma quinta-feira sensacional. Daqui a pouquinho temos o Jair Segatti na apresentação do programa Sequência de Classe, que vai até às 4 aqui na programação da Centro América. Às 16h nós temos a Hora do Café, às 17h o Happy Hour, às 19h os clássicos da original com o Wally George. O meu abraço a você, amanhã eu volto com muito mais. Até amanhã, tchau, tchau.
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3:05, muito prazer, eu sou o Jair Segatti, dando sequência na programação. Começou às 14h com a Mariângela, vai até às 16h, a partir das 16h tem Hora do Café comigo e também tem o Happy Hour, música e informação no nosso fim de tarde. Vamos começar nossa participação ao som de Don't Dream It's Over, essa versão com Sixpence None the Richer. Uma ótima tarde para todos nós com as melhores músicas.

Esse é o Phil Collins Genesis na programação sequência de classe Follow You, Follow Me, 3:17, Bruce Hornsby and the Range of the Way It Is. E começamos com Sixpence None the Richer, Don't Dream It's Over. Daqui a pouco tem um clássico da música nacional com Lulu Santos, você vai ouvir Seal também, Legião Urbana, fique na sintonia da original.

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4h27, essa é a hora do café. 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Enquanto isso, tem Someday. Esse é o som de Michael Learns to Rock aqui na hora do café.

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1: Bom fim de tarde para você, ouvinte. O número de trabalhadores por conta própria e empregadores com CNPJ bateu recorde no Brasil em 2025. Segundo o IBGE, 35% desse grupo tinha um empreendimento registrado. Em 2012, eram 24%. Entre os trabalhadores por conta própria, o avanço foi ainda maior. A parcela com CNPJ passou de 15% em 2012 para 27% em 2025. Pela primeira vez, mais da metade dos autônomos com ensino superior completo tinha CNPJ. Entre os empregadores, a formalização chegou a 81%. O Centro-Oeste teve o maior crescimento entre 2012 e 2025, passando de 27% para 41%. Os dados são da PNAD Contínua do IBGE. O levantamento mostra que a formalização avançou, mas ainda existem diferenças importantes entre regiões, atividades e níveis de escolaridade. Outras informações daqui a pouquinho no Happy Hour.
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2: Para onde vamos hoje? Sou Áureo Rigoni.
3: E eu, Deli Andressa.
2: E esse é o Som da Viagem. Hoje, em mais um episódio da série Beleza Sem Fim, vamos aos fiordes noruegueses.
3: Se puder, feche os olhos e imagine montanhas encontrando lagos de água cristalina num azul profundo que reflete tudo a seu redor. Mas o que são fiordes? Explica aí, Áureo.
2: Délia, como você já sabe e viu, são braços de mar que avançam pelo continente. Foram esculpidos por geleiras há milhares de anos, criando profundos vales, cercados por paredões rochosos e adornados por vilarejos charmosos. É como se o oceano tivesse entrado na montanha.
3: Loucura, né? São também a oportunidade para conhecer a gastronomia local, a hospitalidade norueguesa e o estilo de vida de quem vive em meio a esse cenário.
2: Entre os mais famosos estão o Geirangerfjord e suas cachoeiras lendárias. O Sognefjord é o mais longo do país e o Nærøyfjord, tão estreito e impressionante que foi declarado Patrimônio Mundial Unesco. Mas a verdade é que há centenas deles pelo país.
3: Comece pela cidade de Bergen, além de belíssima, de lá é possível embarcar em cruzeiros, ferries, passeios de barco e até em três panorâmicos que revelam belos cartões postais.
2: Se você tiver veia aventureira, caminhadas pelas montanhas, trilhas em geleiras, caiaque, rafting e escaladas, sempre cercados pela natureza de tirar o fôlego.
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13: Seguindo aqui com a Hora do Café, tem uma informação do trânsito aqui, o nosso fã Afonso Ludovico nos encaminhou uma mensagem agora, tenho certeza que você está aí no trânsito acompanhando a programação da Centro-América, vamos ouvir o Afonso, né Afonso? Boa tarde.
14: Boa tarde, boa tarde. Caminhão quebrado em cima da ponte do Cochipó, no sentido centro-bairro, tá? O trânsito tá parado na Fernando Correia e na Beira Rio.
13: Obrigado, Afonso. Daqui a pouquinho, dentro do Happy Hour, tem mais informações do trânsito para você que nos acompanha. 4h40, Hora do Café.

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0: Fé, 4h47, daqui a pouco tem New Diamond.
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4: Tomando um café, curtindo essas belas canções, só a Centro América nos proporciona essa trilha musical da melhor qualidade. Daqui a pouco tem Happy Hour, hora do café volta amanhã, 4 da tarde. Já já tem música e informação. 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
2: Fim de tarde na melhor sintonia, essa é a Centro América, quinta-feira, 24 de setembro. Governo mantém subversão ao diesel por mais 30 dias. Mato Grosso entra em alerta vermelho para nova onda de calor. Cuiabá recebe pela primeira vez o Pan-Americano de Beach Tênis e reúne atletas de 16 países. Com o Betis sob risco, clubes da Série A e B negociam socorro financeiro do governo. E ainda, o novo musical de Mike and the Mechanics anuncia turnê de 2027 com clássicos da banda. Inclusive, a gente tocou um agora há pouco. Deixa eu só reforçar essa manchete aqui do governo. O governo mantém subvenção ao diesel por mais 30 dias. Agora sim, começando a edição de hoje, Happy Hour, você no trânsito, nos dando o carinho da sua sintonia, muitos no trabalho também, até às 7 da noite. Essas e outras informações você confere no Happy Hour. 5 horas e 3 minutos. Tem o clássico do ouvinte, você pode também continuar mandando, enviando a sua mensagem de voz aqui para o nosso WhatsApp. Amanhã é o Dia Nacional do Rádio, estaremos comemorando com você, com as suas mensagens, porque fã na Centro América tem sempre a ganhar, além do mimo, tem essa programação, né? Então manda a sua mensagem de áudio, no máximo 15 segundos, valendo para amanhã o dia todo. Vamos comemorar esse Dia Nacional do Rádio da melhor qualidade, com suas mensagens e a nossa programação também. E por falar em programação, Happy Hour no ar com Bill Medley, Jennifer Warnes.

RPM, olhar 43 aqui no Happy Hour 5:14. Já tô sabendo que tem trânsito congestionado por aí. Já já a nossa equipe de jornalismo trazendo as informações, as primeiras informações do trânsito nessa tarde de quinta-feira. Cuiabá e Várzea Grande. O Happy Hour vai seguindo com Very Hall and Joe Notes. 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

0: How I Don't Know, aqui no Happy Hour. Aí a gente faz a programação, pensa, pô, será que essa música vai cair bem nesse horário? Aí chega a mensagem assim, ó.
1: Boa tarde, meu amigo. Aqui é o Luciano Farias. Eu sou fã dessa rádio justamente por causa disso aí, ó. Só música boa, de alta qualidade.
0: Rapaz.
1: Grande abraço.
0: Abraço, Luciano. Você não sabe a alegria que isso me traz. tem um intervalo chegando, já tem muito mais na programação Happy Hour, informação, tá? Falar em informação, em instantes você vai ficar sabendo como é que tá o trânsito em Cuiabá e região.
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0: Bom, antes de chamar o Fabrício é o nosso repórter, Fabrício Baldini, vai falar já do trânsito, mas antes eu tenho um spoiler aqui, ô Fabrício, vamos ouvir.
3: Fernando Correia toda engarrafada, sentido Coxipó, pra aguentar aqui na paz, tranquilidade, só ouvindo a Rádio Easy.
0: Que maravilha, só ouvindo a Rádio Easy nesse trânsito complicado, né, Fabrício? Boa tarde, garoto.
4: Oi, Segatti, tô chegando agora para falar sobre o trânsito, é isso mesmo. E nós estamos aqui para trazer para você, ouvinte, as informações do trânsito, atualizações aqui na capital, para que você possa driblar o trânsito ou saber o que está acontecendo, que está te prendendo aí em alguma via ou alguma avenida da cidade. E a gente vai falar justamente da Fernando Correia, porque por lá um acidente na avenida, na altura da ponte do Rio Coxipó, deixa o trânsito totalmente parado. Em um dos sentidos Coxipó, o trânsito segue parado, e sentido Miguel Sutil, sentido Jardim das Américas, o trânsito segue também com lentidão. Esse congestionamento, ele afeta também as vias que dão acesso a Fernando Correia, como as avenidas Manuel José de Arruda e a Carmindo de Campos. A fila de veículos, ouvinte, aí na Fernando Correia já chega quase até o viaduto, né, o acesso a Miguel Sutil. Então você que está por aí, tenha paciência, redobre sua atenção e, se puder, evite esse caminho, esse trajeto nesse momento, porque o trânsito segue parado, totalmente parado, engarrafado nesse momento. Mas vamos continuar o nosso giro aqui pela capital, porque quem passa pela região da Miguel Sutil, o trânsito é moderado nas proximidades do Parque Mãe Bonifácia, na rua Estevão de Mendonça. O trânsito segue parado para você, ouvinte, que precisa acessar a Avenida Miguel Sutil, e também a fila de veículos nos dois sentidos da Miguel Sutil, para você, ouvinte, que segue em direção à rotatória do Círculo Militar. Então, você, motorista, que precisa passar por esse trecho, tenha um pouquinho mais de paciência e considere um tempo maior no trajeto. E tem mais movimento na Avenida Governador Dante Martins de Oliveira, para você que tenta acessar a Avenida das Torres. Eu volto daqui a pouco com mais atualizações do trânsito.
0: Ok, Fabrício, obrigado, até já.
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0: Pois é, vamos saber então como fica o tempo em Mato Grosso para amanhã, sexta-feira. Na capital, o sol o dia todo, né? Sol o dia todo em Cuiabá, com algumas nuvens à tarde, noite estrelada. Termômetros podem chegar aos 37 graus, com mínima de 24 graus. A umidade relativa do ar fica em 92%. Em Sinop, sol com aumento de nuvens e pancadas de chuva à tarde e também à noite. A máxima pode chegar aos 36 graus. Já a umidade relativa do ar fica em 93%. Em Primavera do Leste, sol o dia todo com algumas nuvens à tarde, noite estrelada. A temperatura sobe até os 33 graus, a umidade relativa do ar fica em 94%. A gente aproveita para atualizar a temperatura de momento. Cuiabá, 33 graus, né? Final de tarde lindo, ensolarado. Em Sinop, 33 graus também, parcialmente ensolarado. E atualizando em Primavera do Leste, 29 graus, temperatura está melhor em Primavera, parcialmente ensolarado. Assim o tempo, você que nos acompanha, nossa rede Easy.
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Cuiabá, a gente tem, né, o privilégio de acompanhar esse final de tarde, o céu azul, a lua já está ali linda, o sol ainda tá, né, tomando conta do pedaço, já, né, ele vai se pôr, enfim, essa composição de música, informação, natureza, né, isso é muito bom. E, é claro, a sua sintonia aqui na Centro-América. Antes do intervalo, tem mais algumas informações? Vamos falar de combustíveis? Pois é, né? O PROCON de Cuiabá participa de uma ação nacional de fiscalização dos combustíveis. Após novos aumentos registrados nas bombas da capital e de Várzea Grande, a Operação Carga Pesada tem apoio do Ministério da Justiça e busca monitorar os preços praticados no mercado. Em Cuiabá e Várzea Grande, a gasolina chegou a cerca de R$ 7,17 o litro, enquanto o etanol passou para R$ 4,37. É a terceira alta em menos de um mês. A gasolina custava cerca de R$ 6,79 em agosto e o etanol, que estava na faixa de R$ 3,77 a R$ 3,95, já passou dos R$ 4,00. Segundo os dados apresentados na reunião nacional, o etanol teve alta de 3,3% na média nacional na última semana. E por falar em combustíveis, o governo federal vai manter por mais 30 dias a subvenção ao diesel. O benefício de R$ 2,12 por litro segue nesse período, segundo o Ministério do Planejamento. A medida faz parte das ações do governo para conter os impactos da alta do combustível. A subvenção reduz o custo do diesel, um dos principais componentes do transporte de cargas do país. A decisão foi anunciada nesta quinta-feira, dia 24, e a prorrogação vale por mais 30 dias. O tema envolve diretamente o transporte rodoviário e os custos de logística. E por aqui, além da boa informação, a melhor música, você participando, interagindo conosco, tem um clássico do ouvinte. Já escolheu o seu? Manda mensagem.

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3: Você pode continuar nos enviando mensagens aqui para comemorarmos juntos amanhã o Dia Nacional do Rádio, vários mimos, mensagem de 15 segundos, um áudio bem legal contando por que você é fã da Centro América. Glenn Frey.

0: Casados, estamos com essa música de Michael Sambello, Maniac, do filme Flashdance. Legal, né? Muito bacana. 5:48 agora, seguindo com a programação Happy Hour, tem informações do trânsito agora chegando com o repórter Fabrício Baldini. Temos informações também do trânsito de Sinop, né, Fabrício? Ou você que está em Sinop, quiser compartilhar informações do trânsito, aí pode mandar mensagem aqui pra gente. Primavera do Leste também. A gente informa, né, Fabrício? Conta pra gente como é que tá o trânsito. Sinop, Cuiabá, Várzea Grande. Diz aí, garoto, com você.
1: É isso mesmo, Segatti. Eu volto com atualizações do trânsito. Vamos falar um pouco sobre Várzea Grande e também de Sinop. Em Várzea Grande, o trânsito segue lento em vários pontos. Na região central, a lentidão nas avenidas Couto Magalhães e Filinto Miller. Na Filinto Miller, o fluxo fica mais pesado próximo à Avenida Alzira Santana, no sentido aeroporto, e também na lateral do shopping, em direção à rotatória. Na rua Pedro Pedrocian, o trânsito segue lento no cruzamento com a Filinto Miller, no sentido bairro. Na Avenida Ulisses Pompeu, a lentidão na rotatória do bairro Figueirinha, para quem vem da Avenida Júlio Campos. Mais à frente, na região do Zero, há congestionamento na rotatória da Ulisses Pompeu e também na Avenida Prefeito Murilo Domingos. Na Avenida da FEB, o fluxo está lento no sentido região do Zero, no sentido do Zero. E na Mário Andreas, a lentidão para você motorista que vem de Cuiabá e está ali próximo ao contorno entre a Estrada da Guarita e a Avenida João de Deus Bulhões. A boa notícia, ouvinte, é que o trânsito segue fluindo nas pontes Maria Bocaiúva, Sérgio Mota e Sarita Baracate. E agora vamos lá para Sinop, porque informações dos nossos ouvintes também a gente traz aqui a informação que é mandada, né? Que é enviada pelos fãs da Rádio Centro América Easy lá de Sinop. Em Sinop, o trânsito também está congestionado em vários pontos da cidade, como, por exemplo, na Avenida dos Tarumãs, a fila no cruzamento com a Sibipirunas. O movimento aumentou por causa da intervenção na Avenida das Acácias, onde está sendo instalado um semáforo. Também a lentidão na Sibipirunas, no sentido centro-bairro, e também na Rua das Caviunas. Na Avenida Alexandre Ferronato, o trânsito está congestionado próximo ao viaduto central nos dois sentidos. E há lentidão na região da Avenida da Saudade, no cruzamento com André Madi. A Tarumãs também tem movimento intenso no cruzamento com a Avenida André Maggi. Então você, motorista aqui de Várzea Grande, de Sinop, Cuiabá, redobre sua atenção no trânsito e, se possível, evite essas vias nesse momento. Daqui a pouco eu volto com mais informações sobre o trânsito.
0: Obrigado, Fabrício.
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2: Bom, a gente vai informando o trânsito também aqui do estúdio Graça, já que temos a vista privilegiada aqui da Marechal ao lado do nosso estúdio. O trânsito tá intenso aqui na Marechal, sentido rodoviária. Intenso, mas fluindo ao som de Tim Maia.

0: 6:01. Agradecer o carinho dos nossos fãs interagindo conosco aqui, mandando mensagens. O Ercílio, o Marcelo, também a Valquíria, o Marcos, a Sônia, a Antônia, o Thiago, o Valdir. O Valdir mandou mensagens lá de Sinop, do trânsito, né? Nos ajudando as informações do trânsito também em Sinop. Sinop tem Centro América Easy 95,5. Primavera do Leste também, se você quiser nos trazer informações do trânsito de Primavera, fica à vontade para mandar mensagens aqui pro WhatsApp da Centro América. Primavera é 96,7, a rede Easy Centro América crescendo cada vez mais. Obrigado pelo carinho. Tem um intervalo rápido, já já tem mais músicas. Deixa eu ver o que tem. Ah, tem Tears for Fears daqui a pouco. Fique aqui, então.
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0: Seguindo o Happy Hour na Centro América, 6:06. Vou aproveitar e trazer uma informação aqui. De calor, pois é, Mato Grosso entra em alerta vermelho para uma nova onda de calor. O aviso do IMET de grande perigo atinge Cuiabá e mais 65 municípios do estado. O calor mais intenso começa neste sábado, dia 26, e segue até a próxima quarta-feira, dia 30. Em algumas regiões de Mato Grosso, as temperaturas podem chegar a 44 graus. O IMET alerta para riscos à saúde durante o período de calor extremo. O aviso também atinge a áreas de outros 7 estados. Paraná, São Paulo, Minas Gerais, Goiás, Rio de Janeiro, Santa Catarina e Mato Grosso do Sul. Segundo o IMET, esta é a primeira onda de calor da primavera que começou nesta semana. E a previsão é de temperaturas acima da média em boa parte da estação. Só nos refrescando, nos hidratando e curtindo música boa. Né, Marcelo? Mandou uma mensagem aqui pra gente.
9: Boa tarde. feliz final de tarde para todos. Um feliz final de quinta-feira abençoado, que vem a sexta-feira. E um excelente final de semana. E junto com a música boa, esse pôr do sol vindo.

Que clássico, hein? E que clássico, Cat Stevens, Wild World, na programação Centro-América, Tears for Fears, Woman in Chains, 6:15, já tem mais informações, tem informações do trânsito, já com nossa equipe de jornalismo, tem informações aqui agora, o técnico da seleção, Carlo Ancelotti, apoia a redução do limite de jogadores estrangeiros no futebol brasileiro. Em coletiva na Austrália, o técnico da seleção disse que a mudança é importante para dar mais espaço ao talento brasileiro. Os clubes da Série A e B aprovam a redução gradual, até chegar a 5 estrangeiros por equipe em 2030. Hoje o limite é de 9 jogadores estrangeiros relacionados por partida. A mudança começa na próxima temporada e tem como objetivo aumentar as oportunidades para jovens formados do Brasil. E amanhã tem jogo da seleção brasileira. O Brasil enfrenta a Austrália às 6 da manhã no primeiro amistoso depois da Copa do Mundo. Logo cedinho tem Brasil em campo. E a NFL faz história nesta semana no Brasil. Dallas Cowboys e Baltimore Ravens se enfrentam no Maracanã, no primeiro jogo de futebol americano da história do estádio. É o terceiro ano seguido que a NFL realiza uma partida de temporada regular no Brasil. Os dois jogos anteriores aconteceram em São Paulo. O Brasil é o segundo país que mais consome a NFL fora dos Estados Unidos, atrás apenas do México. A liga estima ter cerca de 36 milhões de interessados no esporte por aqui. A NFL também tem um escritório no Brasil e quer ampliar ainda mais a presença no país. Legal, né? Vamos seguindo? Tem mais uma canção aqui no Happy Hour nesse fim de tarde. Trânsito complicado. Você está na sintonia da original. Zaz, vamos ouvir? Já vou.

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1: Bom, o trânsito aqui na Marechal tá travado, lento, fluindo, com lentidão. E por aí, Fabrício Baldini, mais informações do trânsito em Cuiabá, Várzea Grande, região?
2: Oi, Segatti, eu tô de volta, excelente noite para você e uma boa noite também pro ouvinte que tá chegando agora. É isso mesmo, né? O trânsito aqui na Marechal, todo fim de tarde, início de noite, é um dos gargalos aqui da nossa capital, onde o trânsito se acumula. E assim também acontece em outros pontos daqui de Cuiabá, onde a movimentação já é mais intensa nesse momento. Na Avenida da Prainha, há congestionamento nos dois sentidos, principalmente no acesso à Avenida Mato Grosso. O entorno da Avenida 15 de Novembro também tem fluxo lento. Na Avenida Antártica, o movimento segue carregado para você, motorista, que segue em direção à rotatória da Avenida Miguel Sutil. Na Fernando Correia, atenção nos acessos à General Vale, no entroncamento com a General Vale, e também para você que quer acessar a Avenida Palmiro Paes de Barros. Na Avenida República do Líbano, há também o fluxo, ouvinte, mais forte no acesso à Avenida Miguel Sutil. E na Getúlio Vargas, a região central, o movimento também começa a aumentar. Então, por isso, redobre a sua atenção e, se possível, evite esses trechos mais carregados, esses gargalos, e procure alternativas no trânsito. Eu volto com você, Segatti.
1: Ok, Fabrício, obrigado. Qualquer novidade é só chamar.
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Então, aqui, Happy Hour, esse foi um Drops do Keep Calm, lembrando que o Keep Calm programa na íntegra com uma hora do melhor do rock de todos os tempos, nacionais e internacionais, acontece no sábado, às 18 horas, com o Marcos Schmitz. Falando em 18 horas, 6:29, tem essa do Queen antes do intervalo.

0: Esse é o Fred e o Queen. Somebody to Love na programação. Happy Hour 6h34. Só lembrar um detalhezinho aqui. 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
0: Vamos então ao mercado financeiro. O dólar subiu 0,45% e ficou em R$5,19. O euro também teve crescimento de 0,38% e é vendido a R$5,90. Já o Ibovespa caiu 0,94%.
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0: Esse é o Jota Quest, além do horizonte, aqui no Happy Hour Centro-América, quinta-feira. Já é noite de quinta-feira, nesse 24 de setembro, 6h43. Temos mais algumas informações aqui antes do intervalo. Os clubes da Série A e B do Brasileirão negociam com o governo federal um socorro para enfrentar a crise financeira. A proposta principal é criar uma linha de crédito do BNDES com juros mais baixos para pagar dívidas e investir em infraestrutura. A CBF participa das conversas como articuladora, mas não como financiadora. Ainda não há definido sobre... não há definição sobre o valor disponível, nem sobre os critérios para a liberação do crédito. As negociações acontecem em meio à discussão sobre possíveis restrições às bets, que são importantes patrocinadoras dos clubes. Segundo o GE, elas movimentam cerca de R$1 bilhão por ano em patrocínios nas camisas da Série A. E tá rolando em Cuiabá o Pan-Americano de Beach Tênis. A competição começa hoje às 8:30 no CT Pantanal, no estacionamento do Shopping Pantanal. São 284 atletas de 16 delegações em 97 jogos nesta quinta. Ao todo, 15 categorias disputam 45 medalhas. No profissional, o Brasil chega como destaque. E os principais favoritos estreiam a partir de sexta-feira. Entre os jovens, o cuiabano João Godoy é um dos destaques na categoria sub-18. Os jogos seguem até domingo, dia 27, com entrada gratuita. E daqui a pouco tem o clássico do ouvinte. Fique atento ao clássico do ouvinte. Já, já.
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7: Tudo bem? Está começando mais um Cerveja para Descontrair? Farmhouse Ales, as cervejas de fazenda. Ontem dissemos aqui que o principal objetivo de quem produzia essas cervejas era atender os seus prazeres pessoais, a sua satisfação pessoal. Não havia uma preocupação em produzir algo visando comercializar esses produtos. Por isso, a variedade e diversidade de sabores dessas cervejas eram enormes, até porque não havia uma receita padrão. E foi justamente essa diversidade de sabores que chamou a atenção dos apreciadores de cervejas, pois degustar uma garrafa de Saison era um exercício de descoberta de sabores. No próximo programa, vamos conhecer mais sobre as Saisons e as suas particularidades. Hoje vamos ficando por aqui e você já sabe, cerveja é para descontrair com moderação e responsabilidade.
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0: Fique happy, você que tá voltando para casa ou se dirigindo para um outro turno, mais uma atividade, você nos acompanhando onde quer que esteja, seja sempre bem-vindo aqui ao som da Centro América. 6:48, já já tem o clássico do ouvinte. Agora tem o John Bon Jovi.

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2: Boa noite, sou Maria Cunha. Por gentileza, toca pra mim a Stand By Me. Tô aqui no parque, trabalhando e curtindo essa linda programação. Amo demais essa música que tá tocando agora. Fez uma parte que eu trabalhava fora, no meu final de adolescência, quase casando. E ela fazia muito parte dos finais de tarde da minha vida.

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1: Bom, isso sim é um clássico, e que clássico ouvimos? Sugestão da Maria Aparecida Ribeiro. Que legal, Stand By Me, Being King, muito bacana. Gente, passou depressa demais, parece que eu cheguei agora há pouco para fazer a programação, né? E apresentar aqui a Hora do Café, Happy Hour também passou depressa, né? Agora 6:57, daqui a pouco tem o Wally George trazendo os clássicos da original até as 9:10 da noite tem o Easy Night, sua noite mais fácil. Nos falamos amanhã, 3 da tarde, na sequência do Sequência de Classe, logo após a Mariângela, tá bom? Vamos finalizar essa tarde e noite de quinta-feira ao som de Secos e Molhados, por que não? Um grande clássico da música nacional. Vamos ouvir em alto e bom som. Você que tá no trânsito ainda, dirigindo, curtindo a programação, nosso muito obrigado. Amanhã tem mais Happy Hour. Que fim levaram todas as flores. Seja uma ótima noite de quinta-feira, que a sexta-feira chega muito iluminada e abençoada para todos nós. Até amanhã.

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16: 7:03.
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21: Sete e quatro.
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21: Gratidão, alegria e fé. Quinta-feira, 24 de setembro de 2026. Vamos atualizar aqui a temperatura. Cuiabá, nesse momento, com 27 graus, 61%, aliás, com 31 graus e 62% de umidade, né? A máxima do dia foi de 35. Sinop, 31 graus agora, 48% de umidade. Amanhã e Primavera do Leste, agora, 27 graus e 61% de umidade. Para você que está comigo aí, conosco na sintonia da Centro América FM, também conectando em todo lugar. Feliz noite, obrigado pela sua audiência. 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Don't Play Yellow, pra abrir aqui os clássicos de hoje.

0: Reflections of My Life, Marble Lady, Coldplay, Yellow, clássicos da original.
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0: 7:18.
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0: 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Simon & Garfunkel, The Sound of Silence. Hello.

Surround Me With Your Love, clássicos da original, 311 Porter, Kid Carradine, I'm Easy e também Simon & Garfunkel, The Sound of Silence, e os clássicos voltam já.

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0: vontade. 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
7: 7:32.

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Centro América FM Easy Clássicos de volta aqui na Centro América FM. E trazendo Stanley Stickers. You Make Me Feel Brand New, que abre mais um bloco dos clássicos da original de hoje.

0: Please Don't Go, KC and the Sunshine Band, Junior Excuse Me, Stylistics, You Make Me Feel Brand New.
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5: Faltam 10 minutos para as 8.
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5: De volta aqui na Centro América FM. 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
5: 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Mande a sua mensagem aí. Clássicos da original tem Barbra Streisand, Woman in Love.

Song Help Me Girl, Gary Barlow aqui nos clássicos da original. Ainda Barbra Streisand, Woman in Love, clássicos da original. Foi só a primeira hora nessa noite, volta daqui a pouquinho logo após o Pense Nisso, o momento de reflexão da noite com Paulo Vaz.

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6: Solidão numa multidão. O sociólogo polonês Zygmunt Bauman declara que vivemos em um tempo que escorre pelas mãos. Um tempo líquido em que nada é para persistir. Não há nada tão intenso que consiga permanecer e se tornar verdadeiramente necessário. Tudo é transitório. Não há observação pausada daquilo que experimentamos. É preciso fotografar, filmar, comentar, curtir, mostrar, comprar e comparar. O desejo habita a ansiedade e se perde no consumismo imediato. A sociedade está marcada pela ansiedade. Reina uma inabilidade de experimentar profundamente o que nos chega. O que importa é poder descrever aos demais o que se está fazendo. Em tempos de Facebook, Instagram, WhatsApp, não há desagrados. Se não gosto de uma declaração ou um pensamento, deleto, desconecto, bloqueio. Perde-se a profundidade das relações. Perde-se a conversa que possibilita a harmonia e também o destoar. Nas relações virtuais não existem discussões que terminem em abraços vivos. As discussões são mudas, distantes. As relações começam ou terminam sem contato algum. Analisamos o outro por suas fotos e frases de efeito. Não existe a troca vivida. Ao mesmo tempo em que experimentamos um isolamento protetor, vivenciamos uma absoluta exposição. Não há o privado, tudo é desvendado. O que se come, o que se compra, o que nos atormenta e o que nos alegra. O amor é mais falado do que vivido. Vivemos um tempo de secreta angústia. Filosoficamente, a angústia é o sentimento do nada. O corpo se inquieta e a alma sufoca. Há uma vertigem permeando as relações. Tudo se torna vacilante. Tudo pode ser deletado. O amor e os amigos. Nunca o nosso mundo teve ao seu dispor tanta comunicação. E nunca foi tão dramática a nossa solidão. Nunca houve tanta estrada. E nunca nos visitamos tão pouco. Assim, raros são os momentos em que estamos sozinhos. E o medo de estarmos sozinhos nos faz cada vez mais mergulhar nas comunicações, nos contatos, não poucas vezes vazios e sem significados reais. E o medo da solidão nasce muitas vezes do medo de encontrarmos a nós mesmos, nossa essência, como se isso não fosse necessário e inevitável. Assim, fugimos de nós mesmos, mergulhando nos barulhos do mundo. Afastamos-nos de nós mesmos buscando respostas que, ao final, só poderão ser encontradas em nossa intimidade. Por isso se faz necessário que busquemos a nós mesmos, de tempos em tempos. Buscar a solidão para encontrarmos-nos